0: 245 milhões de pessoas, uma redução de quase 14 milhões de pessoas em todo o planeta em comparação com o triênio encerrado em 2024. Para chegar aos números do relatório sobre segurança alimentar e nutrição, foram utilizados indicadores como tamanho da população, perfil de renda e custo médio de uma cesta de alimentos saudável. Reportagem, Márcia Fernandes.
1: O funcionamento do comércio em feriados, de forma geral, vai depender de negociação coletiva.
2: É o que estabelece uma norma regulamentada por meio de portaria do Ministério do Trabalho e Emprego.
1: O texto também define exceções, como postos de combustíveis, hotéis, restaurantes, entre outros serviços.
3: O acordo assinado nesta terça-feira, que formaliza regras sobre o funcionamento do comércio em feriados, é resultado da negociação entre representantes de trabalhadores e de empregadores. O documento condiciona a abertura de determinados tipos de atividades à autorização prévia, a ser definida por convenção coletiva de trabalho, entre elas supermercados, lojas e comércio varejista em geral. De acordo com o Luiz Marinho, ministro do Trabalho e Emprego, a medida é um instrumento de equilíbrio entre as partes.
4: O diálogo permanente é a ferramenta mais eficiente para evitar conflitos. O que a gente espera é que tenha maturidade das lideranças sindicais, trabalhadores, empregadores, para, em torno de uma mesa, um café, um chá, vocês possam encontrar soluções de problemas que parece que não tinha solução. E quanto mais se conversa, pode-se ir aproximando essa possibilidade.
3: Na prática, o acordo impede que as empresas escalem funcionários nos feriados por decisão unilateral. Questões como pagamento adicional, folgas e compensação de jornada também deverão ser definidas em negociação coletiva. Para Ivo Dall'Acqua, diretor da Confederação Nacional do Comércio de Bens, Serviços e Turismo, o debate deve continuar.
5: A coisa não para por aqui, nós temos absoluta consciência disso, mesmo porque novas formas, novos mecanismos, novas ferramentas vêm sendo incorporadas ao mundo do trabalho. Então eu creio que hoje nós estamos celebrando um acordo muito bem discutido, foi consensuado, mas o nosso diálogo tem que ser permanente.
3: As novas regras não se aplicam, no entanto, às atividades que já possuem autorização permanente para funcionar em feriados, como hospitais, hotéis, postos de combustíveis e outros serviços considerados essenciais. As empresas que descumprirem o acordo ficam sujeitas à fiscalização e à aplicação de multas administrativas. Reportagem Gabriela Noronha.
2: A regra se aplica exclusivamente aos feriados. O funcionamento do comércio aos domingos permanece regulamentado por lei.
1: Julho é o mês de conscientização sobre as hepatites virais.
2: A campanha Julho Amarelo chama atenção para a prevenção, o diagnóstico precoce e o tratamento da doença, que muitas vezes evolui de forma silenciosa.
1: Confira na reportagem quais são os sinais de alerta e como o SUS atua no combate às hepatites.
6: A manicure Tabata Nepomuceno contraiu hepatite D quando criança e a tipo B depois de adulta. A doença provocou uma cirrose hepática e há 11 anos ela passou por um transplante de fígado. Hoje, ela se dedica a alertar sobre os perigos da doença.
7: Hoje, os maiores índices de transplante hepático no Brasil são por conta do vírus da hepatite B, hepatite C e hepatite D. O tratamento precoce evita a evolução da doença.
6: Os principais sintomas da hepatite são cansaço intenso, febre, náuseas e vômitos, dor abdominal, pele e olhos amarelados, urina escura e fezes claras. Mas isso já na fase inflamatória do fígado. O hepatologista Henrique Carvalho Rocha, do Hospital Universitário de Brasília, explica que na fase inicial da doença, os sintomas são silenciosos. Por isso, é preciso estar atento.
8: A grande maioria das pessoas não vão ter nenhum sinal e sintoma de que está infectado com algum vírus de hepatite. O ideal é aquela pessoa ou aquele paciente que tem alguns riscos, que tem essa preocupação e procure. E quem que são esses pacientes, né? Então, profissionais de saúde, sempre é importante ter essa avaliação, porque tem um risco aumentado, principalmente de infecção pela hepatite B, né? O modo de transmissão.

0: transmissão, pessoas que têm relação sexual desprotegida, usuários de drogas. Então, esses pacientes que tenham risco maior, esses realmente têm que ficar vigiando.
1: Segundo a Organização Mundial da Saúde, as hepatites virais matam mais que o vírus da AIDS. Todos os anos, mais de 1.300.000 pessoas morrem por complicações causadas por algum tipo de hepatite. A campanha Julho Amarelo reforça a importância do diagnóstico precoce e o tratamento dessas doenças, como explica Tieme Arakawa, coordenadora-geral de Vigilância das Hepatites Virais do Ministério da Saúde.
2: É durante esse mês que a gente tem uma série de atividades sendo realizadas para mobilização em relação à testagem, em relação à vacinação, em relação à educação em saúde, para que a gente realmente possa dar visibilidade a essas doenças que ainda são um grave problema de saúde pública.
1: Ainda de acordo com Arakawa, o SUS oferece diagnóstico e tratamento gratuitos.
2: Então, vacina da hepatite A e vacina da hepatite B estão disponíveis no SUS. A queda dos casos de hepatite A se deu muito por causa da vacinação. Em relação ao diagnóstico, a gente tem testes rápidos de hepatite B e hepatite C. São testes que são realizados dentro da unidade básica de saúde ou em qualquer outro tipo de serviço e tem um resultado em até 30 minutos.
1: Existem 5 tipos de hepatites virais. No Brasil, as mais comuns são causadas pelos vírus A, B e C. O tipo D é mais comum na região norte do país e a hepatite E, menos frequente em solo brasileiro, ocorre com maior facilidade na África e na Ásia. As hepatites A e E são transmitidas por ingestão de água ou alimentos contaminados, falta de saneamento básico e higiene inadequada. Já as hepatites B, C e D são transmitidas por contato com sangue contaminado, relações sexuais desprotegidas, compartilhamento de agulhas, seringas ou objetos pérfuro-cortantes, e da mãe para o bebê, a chamada transmissão vertical. Reportagem Graziele Bezerra.
3: Agricultoras rurais podem participar da chamada pública voltada ao fortalecimento da autonomia e da geração de renda das mulheres no campo.
4: Serão destinados cerca de R$49 milhões a 67 projetos.
5: A chamada pública vai contemplar mulheres em todas as regiões do país. É destinada, por exemplo, a agricultoras familiares, assentadas da reforma agrária, quilombolas, indígenas e extrativistas. Os projetos selecionados vão contar com profissionais na assistência técnica para apoiar as produtoras rurais na organização da produção, no acesso às políticas públicas, na adoção de práticas agroecológicas, na comercialização e no fortalecimento das organizações coletivas. Quem explica é a presidente da Agência Nacional de Assistência Técnica e Extensão Rural, ANATER, Loroana Coutinho de Santana.
6: Eles estarão realizando um acompanhamento desde a produção, passando pelo processamento, pela gestão das organizações, né? Sejam elas individuais ou coletivas, até a comercialização dos produtos. Então, esse profissional é justamente a espinha dorsal para o fortalecimento dessas mulheres, né? Para que elas possam, a exemplo, vislumbrar ações no âmbito da sua produção, para que elas possam gerar renda, possam ter organização na sua unidade.
5: A agricultora familiar Ilneia Barros participou de um curso de assistência técnica e extensão rural e conta como foi o acompanhamento.
7: Fiz extensão rural para que eu pudesse beneficiar os meus produtos. Através de as nutricionistas, o pessoal, que deram todo suporte para que eu viesse a ter um desempenho legal no campo e poder vender a minha mercadoria.
5: Os projetos deverão atender, no mínimo, 50% de mulheres negras, 30% de mulheres jovens e 30% de mulheres de povos e comunidades tradicionais, com prioridade para quilombolas e indígenas. Também terão preferência propostas voltadas a mulheres em situação de maior vulnerabilidade social, como vítimas de violência e responsáveis pelo cuidado de pessoas com deficiência. As entidades credenciadas na ANATER poderão apresentar propostas entre os dias 16 e 31 de julho de 2026 por meio do portal anater.org/chamada-pública. Reportagem Thaís de Araújo.
3: garantia de que insumos essenciais cheguem a regiões remotas cortadas por rios depende das condições de navegabilidade.
4: Para evitar desabastecimento, especialmente no norte do país, o Departamento Nacional de Infraestrutura de Transportes, o DENIT, reforçou o monitoramento hidroviário.
3: O levantamento feito em tempo real permite o planejamento da navegação em tempos de cheias ou seca dos rios.
8: As condições de navegabilidade dos rios brasileiros são monitoradas de forma contínua. Elas servem para orientar o transporte hidroviário, o deslocamento de pessoas e o abastecimento de cidades com combustíveis, alimentos, medicamentos e outros insumos essenciais, especialmente na região norte. Para isso, o Departamento Nacional de Infraestrutura de Transportes, o DENIT, desenvolveu o Plano de Monitoramento Hidroviário. O levantamento considera informações como nível das águas, vazão dos rios, profundidade dos canais e outros parâmetros hidrológicos. Os dados são usados para identificar trechos com possível restrição à passagem de embarcações e para orientar o planejamento das ações de manutenção. Na região norte, o sistema acompanha essas informações em tempo real e também considera os efeitos de fenômenos climáticos, como o El Niño, que podem alterar o regime dos rios. Segundo o Ministério dos Portos e Aeroportos, as condições dos rios variam ao longo do ano por causa das chuvas e da dinâmica natural das águas. Na estiagem, o nível dos rios pode limitar a navegação em alguns trechos. Já no período de cheia, o aumento da correnteza e as mudanças no leito dos rios também podem interferir na circulação de embarcações. Com base nos dados, é possível planejar a segurança da navegação, a continuidade do transporte de passageiros e cargas e a maior confiabilidade das hidrovias brasileiras. Reportagem Edinaldo Júnior.
4: Há 36 anos, o Estatuto da Criança e do Adolescente, o ECA, transformou a proteção da infância e da juventude em uma rede integrada de ações.
3: E garantiu a implantação do Sistema de Garantia dos Direitos da Criança e do Adolescente.
4: O sistema reúne conselhos tutelares, delegacias, Ministério Público, Poder Judiciário.
3: E integra diversas áreas, como assistência social, saúde, educação, cultura e lazer, além dos canais de denúncia e fiscalização.
4: Vamos saber como funciona com o repórter Pablo Mundim.
9: O Estatuto da Criança e do Adolescente mudou a forma como o Brasil protege a infância. Com o marco legal criado em 1990, crianças e adolescentes deixaram de ser vistos apenas como pessoas que precisavam de assistência e passaram a ser reconhecidos como sujeitos de direitos. Ao longo desses 36 anos de atuação, o Estatuto estruturou uma rede de proteção composta por diferentes instituições, como explica a socióloga Enide Rocha.
10: Antes do ECA, as crianças e adolescentes não eram vistos como sujeitos de direitos. A gente naturalizava o envolvimento de crianças no trabalho doméstico. Hoje, com o ECA, eles passaram a ser vistos como pessoa em desenvolvimento. E a Constituição é muito clara, no artigo 227, quando ela coloca prioridade absoluta e diz assim que o Estado, a família e a sociedade têm o dever de proteger crianças e adolescentes.
9: A proteção integral que prevê o Estatuto é feita pelo Sistema de Garantia dos Direitos da Criança e do Adolescente, que reúne conselhos tutelares, delegacias especializadas, Ministério Público, Judiciário, Assistência Social, Saúde, Educação e canais de denúncia. Fábio Meirelles, diretor de proteção da criança e do adolescente, destaca que cada órgão tem uma função específica, mas todos trabalham de forma integrada para proteger vítimas e interromper ciclos de violência.
11: A rede de proteção é um conjunto de instituições, serviços, que atuam de forma integrada para garantir os direitos de crianças e adolescentes e protegê-los de qualquer forma de violência, negligência, exploração ou violação de direitos. Então, nenhuma instituição atua sozinha. A proteção, ela vai depender da articulação entre diferentes políticas públicas.
9: Em muitos casos, o primeiro atendimento é feito pelo Conselho Tutelar. É ele quem recebe denúncias, aplica medidas de proteção e aciona os demais serviços sempre que há ameaça ou violação de direitos. O presidente do Colegiado dos Conselheiros Tutelares de Goiânia, Rondinelli Ná Barbosa, explica qual é o papel do Conselho.
12: Quando essas denúncias chegam até o Conselho Tutelar, a nossa primeira preocupação é em acolher, para que nós possamos fazer o encaminhamento correto, tratar essa criança ou adolescente de forma adequada e enquadrar eles no programa ou no serviço que melhor vai assistir a demanda que ele necessita.
9: Quando há indícios de crime, entram em ação as delegacias de proteção à criança e ao adolescente. As investigações comandadas pelas unidades especializadas buscam responsabilizar os autores e garantir que as vítimas sejam acolhidas, evitando a revitimização durante o processo, como defende a delegada Valéria Matirena.
13: A gente trabalha com os casos de violência contra essa criança e adolescente, que geralmente são os crimes sexuais e crimes de maus tratos. Tem muitos policiais capacitados nas unidades circunscricionais também, que podem ouvir essa criança, esse adolescente vítima de violência, em depoimento especial.
9: O Estatuto da Criança e do Adolescente é um marco legal que criou uma rede de proteção com atuação integrada. Uma responsabilidade compartilhada entre o poder público e toda a sociedade para garantir que cada criança e cada adolescente cresçam com segurança, dignidade e seus direitos respeitados. E qualquer pessoa pode ajudar. Ao presenciar ou suspeitar de violência física, psicológica, sexual, casos de negligência, abandono ou exploração de crianças e adolescentes, a orientação é denunciar. O Disque 100 funciona gratuitamente todos os dias e atende casos de violação de direitos humanos. Os conselhos tutelares, delegacias especializadas e da Polícia Militar também podem ser acionadas em situações de emergência. Reportagem Pablo Mundim.
3: Atenção, estudantes e pesquisadores. Já está aberto o prazo de inscrição para uma das principais premiações científicas do país.
14: O Prêmio Jovem Cientista, neste ano, busca incentivar projetos de inovação tecnológica voltados para o desenvolvimento social e sustentável.
3: Saiba mais com Cláudio Mário Carvalho.
15: As inscrições para o Prêmio Jovem Cientista 2026 seguem abertas até 14 de agosto. O tema deste ano é o uso da inteligência artificial para reduzir desigualdades e promover o desenvolvimento sustentável. A premiação contempla 5 categorias: mestre e doutor, estudante do ensino superior, estudante do ensino médio e mérito institucional, que reconhece uma universidade e uma escola pelo destaque na participação. Podem concorrer estudantes e pesquisadores que atendam aos critérios de idade e formação previstos no regulamento. Os vencedores vão receber laptops e bolsas de pesquisa do Conselho Nacional de Desenvolvimento Científico e Tecnológico, com valores entre R$5.000 e R$40.000. As inscrições podem ser feitas pelo site jovemcientista.cnpq.br. Claudio Mário Carvalho, para a Voz do Brasil.
14: O Ministério da Educação informou que a plataforma MEC Livros já registrou mais de 618 mil empréstimos virtuais.
3: Saiba quais as obras mais procuradas e como acessar com Raquel Mariano.
16: Segundo o Ministério da Educação, a plataforma MEC Livros reúne mais de 1 milhão de usuários e acumula 384 mil horas de leitura. São Paulo lidera o número de cadastros, seguido por Rio de Janeiro, Minas Gerais, Bahia e Ceará. O catálogo reúne cerca de 25 mil obras e permite leitura imediata pela internet. Nos últimos 30 dias, entre os 4 títulos mais emprestados, 2 são de brasileiros. O primeiro lugar foi Torto Arado, escrito pelo baiano Itamar Vieira Júnior. O romance narra a história de duas irmãs, Bibiana e Belonísia, que, marcadas por um acidente de infância, desenvolvem uma relação profunda de dependência. A obra ainda trata da escravidão contemporânea. E em quarto lugar está A Cabeça do Santo, de Socorro Acioli, publicado em 2014, que mistura realismo mágico e cultura nordestina. A história acompanha Samuel. Ele descobre que consegue ouvir as preces secretas das mulheres para Santo Antônio ao se abrigar dentro da cabeça oca e gigantesca de uma estátua inacabada do santo. Os outros livros mais emprestados estão em segundo lugar: Noites Brancas, do russo Dostoiévski, que explora a solidão, o amor não correspondido e a ilusão. Já em terceiro lugar está A Vegetariana, de Han Kang, escritora sul-coreana, vencedora do Prêmio Nobel da Literatura. O livro conta a história de uma mulher comum que, após ter um pesadelo violento, decide parar radicalmente de consumir e cozinhar carne. Os acessos ao Mac Livros são feitos pela versão para internet e por aplicativo para dispositivos móveis. A versão web concentra 52% do tempo de uso. Mais informações em maclivros.mec.gov.br. Raquel Mariano, para a Voz do Brasil.
14: E essas foram as notícias do Governo Federal.
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3: Fique agora com as notícias do Poder Judiciário do Congresso Nacional. Boa noite.
14: Boa noite para você e até amanhã.
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19: Em Angola, presidente do STF e do CNJ defende independência do judiciário.
20: Painel Justiça em Números reúne dados do Poder Judiciário brasileiro e pode ser acessado por todos os cidadãos.
19: Estão abertas as inscrições para a 16ª semana da execução trabalhista.
20: Boa noite, eu sou Marcela Luiz.
19: Eu sou Walter Lima.
20: Presidente do Supremo Tribunal Federal e do Conselho Nacional de Justiça, ministro Edson Fachin, defende independência do judiciário e o diálogo entre os poderes de países democráticos.
19: A fala ocorreu em uma aula magna em Luanda, capital de Angola, na África. Judite Aragão.
21: Fachin disse que essa independência existe para proteger o cidadão. Isso porque o juiz tem que decidir com imparcialidade e sem ceder a pressões políticas, econômicas ou sociais.
22: A independência judicial não pertence ao juiz, pertence ao cidadão. Não existe para proteger magistradas e magistrados. Existe para proteger quem será julgado por eles.
21: O presidente do STF e do CNJ, Edson Fachin, também deixou claro que a democracia constitucional exige diálogo constante entre os poderes.
20: O relatório Justiça em Números 2026, principal publicação estatística do Poder Judiciário brasileiro, é feito a partir do DataJud, que é a Base Nacional de Dados da Justiça.
19: Além do relatório anual, o painel Justiça em Números também é feito com dados do DataJud. Marcelo Della Libera.
23: O painel Justiça em Números é disponibilizado pelo Conselho Nacional de Justiça de forma online. Ele apresenta os indicadores do relatório Justiça em Números e é atualizado mensalmente. A ferramenta disponibiliza painéis de temas como direito à saúde, violência contra a mulher, crime organizado e sobre a gestão processual dos tribunais.
24: A pesquisadora Isabelle Mota, do Departamento de Pesquisas Judiciárias, destaca um dado histórico sobre o trabalho do Poder Judiciário em 2025.
25: Mesmo recebendo o maior número de novos processos desde o início da série histórica em 2009, conseguimos reduzir o estoque do número de processos pendentes. E 2026 já aponta um novo recorde. Até o momento, nosso painel registra mais de 17 milhões de novos processos, acima dos 16 milhões registrados no mesmo período do ano passado.
24: Esse dado está disponível no painel e pode ser acessado em justiça-em-números.cnj.jus.br.
20: Partidos, coligações e federações já podem realizar as convenções partidárias.
19: As convenções vão até 5 de agosto. Estevão Furtado.
26: O período das convenções partidárias começou ontem, 20 de julho. A data também marcou o início do prazo para exercício do direito de resposta contra ofensas, com prazos de 24 a 72 horas, conforme o veículo de comunicação.
20: Estão abertas as inscrições para a 16ª semana da execução trabalhista.
19: Pessoas e empresas com processos em fase de execução podem inscrever ações na campanha. Larissa Batista.
27: Com o slogan Seu Direito por Inteiro, a iniciativa marcada para o período de 14 a 18 de setembro em todo o país é um esforço concentrado para localizar bens de devedores, incentivar acordos e dar mais celeridade ao pagamento dos créditos trabalhistas. Para outras informações sobre a 16ª Semana Nacional da Execução Trabalhista, acesse csjt.jus.br.
20: STJ suspende liminar que havia determinado paralisação da construção da ponte do Avial, no município amazonense de Tefé.
19: Com a decisão, foi autorizada a imediata retomada da obra. Fátima Uchoa.
0: Ao conceder liminar em ação popular para paralisar a construção, o TRF1 entendeu haver indícios de irregularidades na licitação para a contratação da empresa responsável pela obra. Contudo, ao atender pedido do município de Tefé, o vice-presidente do STJ, ministro Luiz Felipe Salomão, no exercício da presidência, destacou que a construção da ponte do Abial busca assegurar a prestação regular de serviços públicos essenciais aos mais de 15 mil moradores da região. E é evidente o risco na demora, porque a obra depende da estiagem dos rios amazônicos para a execução.
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20: Uma boa noite.
19: E até amanhã.
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0: sou Humberto Pinheiro e estes são os destaques de hoje do Jornal do Senado, que começa agora. Plano de educação, licença paternidade e segurança marcam o semestre no Senado. Senado vai discutir tratamento para pacientes com doenças raras. Proposta que estabelece regras para profissionais da saúde estética será discutida no Senado. Boa noite. A Comissão de Segurança Pública aprovou neste primeiro semestre uma série de projetos de lei que aumenta as penas para vários tipos de crimes, como roubo de câmeras de vigilância, combustíveis e de celulares, e para o uso de menores de idade para a prática de delitos. A comissão também votou propostas que reduzem benefícios para condenados por crimes violentos e aumentam o tempo de internação de menores infratores. Repórter Bruno Lourenço.
1: A Comissão de Segurança Pública aprovou o aumento das penas para crimes de furto, roubo e receptação de câmeras de vigilância e sistemas de monitoramento eletrônico. Outro projeto votado no semestre tipifica e endurece as penas para os crimes de furto e roubo de petróleo, combustíveis e derivados. Numa tentativa de conter as perfurações clandestinas e o avanço de facções criminosas sobre o mercado de distribuição, o colegiado aprovou ainda a proposta que prevê punição maior para furto de celular para a prática de fraudes e outra que dobra a pena para o furto de aparelhos celulares e aumenta a penalidade para o roubo, que é a subtração do telefone com o emprego de violência. Dois projetos relacionados a menores de idade passaram pela CSP. Um deles acrescenta nova agravante genérica ao Código Penal para punir adultos que utilizam crianças ou adolescentes para cometer crimes. Outro admite até 10 anos de internação para adolescentes infratores, como defendeu o senador Fabiano Contarato, do PT do Espírito Santo.
2: Eu não acho razoável você explicar para uma mãe que teve a filha vítima de estupro, para um rapaz de 17 anos, que após estuprar, matou e ocultou o cadáver, ele vai ficar internado até 3 anos.
1: A Comissão de Segurança Pública também aprovou no semestre iniciativas que proíbem a concessão de liberdade provisória a réus acusados de crimes que resultem em morte dolosa, ou seja, cometidos com intenção, e de liberdade provisória ou medidas cautelares alternativas a presos em flagrante por crimes hediondos ou equiparados. O relator, senador Wilder Moraes, do PL de Goiás, diz que a impunidade e a soltura reiterada de criminosos perigosos alimentam os índices de violência.
3: Indivíduos que pratiquem delitos de tal natureza não devem ser agraciados com liberdade provisória. Criminosos que praticam crimes hediondos devem permanecer presos.
1: A Comissão de Segurança Pública ainda aprovou o projeto de lei que põe fim à soltura automática de presos caso a justiça atrase a revisão periódica da prisão preventiva.
0: O acesso a diagnóstico, medicamentos e tratamentos para pessoas com doenças raras estará em debate na Comissão de Direitos Humanos do Senado. A audiência pública vai reunir especialistas, representantes de pacientes e autoridades para discutir os desafios enfrentados por essa população. Um dos principais temas será a situação do Elevides, medicamento indicado para pacientes com distrofia muscular de Duchenne. A reportagem é de Patrícia Oliveira.
4: O debate sobre o acesso a terapias avançadas para doenças raras também vai tratar da situação regulatória do medicamento Elevides, usado no tratamento da distrofia muscular de Duchenne, uma doença que provoca perda progressiva da força muscular. A comercialização do remédio foi suspensa temporariamente devido a efeitos colaterais graves. A audiência deve reunir representantes da Anvisa, do Ministério da Saúde, da indústria farmacêutica, especialistas e familiares de pacientes. Para o senador Hermes Klan, do PL de Santa Catarina, a rapidez no acesso ao tratamento é fundamental para quem convive com a doença.
5: E é muito grave, é doído, a gente sente muito. Então, é para ontem, essa gente não pode esperar.
4: Devem ser discutidas também as políticas públicas voltadas a pessoas com doenças raras. A data da audiência ainda será definida.
0: O Senado deve analisar um projeto que define quais profissionais estão habilitados a atuar na área da saúde estética. A proposta busca estabelecer regras mais claras para o setor e evitar insegurança jurídica. A intenção é dar mais segurança tanto aos profissionais que prestam esses serviços quanto aos consumidores que buscam procedimentos estéticos. As informações com o repórter Douglas Castilho.
6: O texto limita a atuação profissional no setor àqueles que detêm formação superior especializada específica, como biólogos, biomédicos, enfermeiros, farmacêuticos, fonoaudiólogos ou fisioterapeutas. A medida, porém, não modifica as atividades que, por legislação específica, sejam reservadas aos formados em medicina ou odontologia. O autor do projeto, o senador Isalci Lucas, do PL do Distrito Federal, explicou o que muda caso a proposta seja aprovada.
7: O que é a competência de um médico, odontólogo, é só eles. Esses demais profissionais só podem fazer aquilo que é ligado à atividade deles. Então, a gente garante, inclusive na lei, que haja fiscalização dos conselhos regionais, tenham realmente registro do conselho de todas as atividades, para poder ter legitimidade para atuar no mercado. Mas cada um dentro do seu quadradinho, vamos dizer.
6: Segundo a Sociedade Brasileira de Cirurgia Plástica, mais de 1.500.000 procedimentos estéticos são realizados por ano no Brasil. Na justificativa do projeto, o autor afirma que a segurança jurídica trazida pela proposta, que ainda aguarda distribuição para a comissão responsável, deve impulsionar ainda mais o crescimento do setor.
0: A senadora Damaris Alves, do Republicanos do Distrito Federal, apresentou um balanço das atividades da Comissão de Direitos Humanos no primeiro semestre de 2026. Como presidente da comissão, Damaris ressaltou que o colegiado manteve uma agenda voltada à análise de projetos de lei, ao recebimento de denúncias de violações de direitos humanos e à realização de audiências públicas. Segundo a parlamentar, os trabalhos resultaram na aprovação de propostas relacionadas à proteção das mulheres, da juventude e ao enfrentamento da violência.
8: A nossa comissão no Senado virou uma central de recebimento de denúncias de violações de direitos humanos. E toda denúncia, toda demanda que chega gera um processo interno dentro da comissão. Às vezes uma denúncia tem 6, 7 encaminhamentos. Então nós estamos dando resposta para o povo lá na ponta.
0: O plenário do Senado encerrou o primeiro semestre legislativo com a votação de propostas nas áreas de educação, direitos sociais e segurança pública. Entre os destaques estão o novo Plano Nacional de Educação, a ampliação da licença paternidade e o endurecimento de penas para diversos crimes. As matérias aprovadas buscam modernizar políticas públicas, ampliar direitos e reforçar o combate à criminalidade. Algumas propostas já seguiram para análise da Câmara dos Deputados, enquanto outras aguardam sanção presidencial. Os detalhes com o repórter Pedro Pincer.
9: O primeiro semestre de 2026 foi marcado por uma intensa agenda legislativa no Senado, com a aprovação de projetos importantes para o país. Na educação, o principal destaque foi o novo Plano Nacional de Educação, que define as diretrizes para as políticas públicas do setor até 2036. Entre as prioridades estão a ampliação do acesso à escola, a melhoria da qualidade do ensino e a redução das desigualdades. A senadora Tereza Leitão, do PT de Pernambuco, destacou o foco na qualidade.
10: Do ponto de vista dos objetivos gerais do PNE, é afirmativo em relação ao direito à educação, da educação básica à pós-graduação, estabelecendo a qualidade como foco, tal como demarcando desafios atinentes à redução de desigualdades, à erradicação do analfabetismo, à valorização profissional, com um modelo de financiamento que faça o plano vivo e não apenas uma carta de intenções.
9: Entrada no mercado de trabalho, conciliação entre família e emprego, autonomia econômica de mulheres e proteção de trabalhadores vulneráveis também foram temas discutidos no Senado no primeiro semestre deste ano. Parte dessas propostas já foi transformada em lei. Uma delas é a ampliação da licença paternidade, tema debatido há quase 20 anos no Congresso Nacional. Entre as contribuições do Senado na segurança pública no primeiro semestre de 2026, está uma ampla reformulação da lei penal brasileira com o objetivo de frear crimes patrimoniais e fraudes eletrônicas. Entre as principais mudanças, a pena máxima para furto simples passou de 4 para 6 anos. O furto de celular passou a ter tipificação qualificada. E a pena mínima para roubo com resultado de lesão corporal grave subiu para 10 anos.
0: Com trabalhos técnicos de João Lira, o Jornal do Senado fica por aqui. Acompanhe agora as notícias da Câmara dos Deputados. Boa noite e até amanhã.

0: Câmara dos Deputados. Câmara aprova que agressor pague pelo tratamento de saúde da vítima.
1: Deputados proíbem o uso da substância bisfenol A em produtos infantis.
0: Política de apoio ao transporte rodoviário profissional avança na casa.
1: Boa noite. A Câmara começou a analisar a proposta que cria a política de apoio ao transporte rodoviário profissional. O texto foi aprovado pela CCJ e agora será debatido por uma comissão especial. A reportagem é de Paula Bittar.
2: A Comissão de Constituição e Justiça da Câmara aprovou uma proposta de emenda à Constituição que cria a Política Nacional de Apoio à Atividade de Transporte Rodoviário Profissional. A política tem o objetivo de assegurar infraestrutura mínima para o cumprimento das normas de segurança viária e trabalhista aplicáveis aos motoristas do transporte de cargas e de passageiros. O texto considera a infraestrutura mínima a existência em intervalos regulares de locais de repouso e descanso dotados de condições adequadas de segurança e higiene. A proposta prevê que a Política Nacional de Apoio à Atividade de Transporte Rodoviário Profissional seja criada pela União em articulação com estados, Distrito Federal, municípios e setor privado. O texto estabelece que o motorista em atividade de transporte rodoviário profissional não poderá ser penalizado por descumprir os intervalos de descansos se for reconhecida pelo poder público a falta de infraestrutura adequada no percurso. Além disso, enquanto não houver pontos de parada e descanso suficientes nas rodovias, os motoristas em viagens longas poderão fracionar o descanso diário. Hoje, a Lei do Caminhoneiro já prevê 11 horas de descanso por dia, das quais 8 seguidas. A PEC mantém essa regra e cria uma exceção. Em viagens longas, ou seja, com duração superior a 24 horas, o descanso poderá ser fracionado enquanto as rodovias não tiverem pontos de parada suficientes. No debate do tema na CCJ, o deputado Rodrigo de Castro, do União de Minas Gerais, destacou o benefício para os motoristas.
3: É uma medida que realmente beneficia aí motoristas profissionais do Brasil todo, que merecem melhores condições de trabalho, e o que essa Comissão de Constituição e Justiça, o que a Câmara dos Deputados proporciona a eles nesse momento é isso: a busca de melhores condições de trabalho, portanto, também maior segurança, maior conforto para eles e maior segurança para todos os brasileiros.
2: A proposta que cria a Política Nacional de Apoio à Atividade de Transporte Rodoviário Profissional ainda precisa ser aprovada por uma comissão especial e pelo plenário da Câmara em 2 turnos de votação. Da Rádio Câmara de Brasília, Paula Bittar.
0: Transportes. Charles Fernandes, do PSD da Bahia, pede agilidade nas obras de pavimentação da BR-030 no trecho entre Cocos e Mambaí, município de Goiás. Na opinião do deputado, a obra é fundamental para reduzir os custos do frete e impulsionar o escoamento da produção agrícola regional.
4: São centenas e centenas de produtores que estão ali produzindo sem ter as condições ideais de levar os seus produtos para os portos ou para os grandes centros, devido à dificuldade do frete. O que nós queremos agora é que esse segundo trecho seja concluído o mais rápido possível, para que possamos ver naquela parte da Bahia nascer uma nova Matopiba.
1: Charles Fernandes acrescenta que a conclusão da BR-030 vai encurtar em quase 200 quilômetros o trajeto entre o centro do Brasil e o litoral baiano. Para ele, o novo corredor asfáltico vai gerar turismo, desenvolvimento e integração para os estados da Bahia e de Goiás.
0: Saúde. A proibição de BPA em produtos infantis foi aprovada na Comissão de Constituição e Justiça e já pode virar lei. Saiba mais sobre o assunto na reportagem de Sofia Peçanha.
5: A Comissão de Constituição e Justiça aprovou o projeto que proíbe a comercialização e a oferta gratuita de mamadeiras, bicos e chupetas que contenham a substância bisfenol A em sua composição. O texto já foi aprovado pelo Senado e altera a lei que trata da regulamentação de produtos destinados a lactantes e crianças de primeira infância. O bisfenol A, conhecido como BPA, é um composto químico utilizado na fabricação de plásticos resistentes, comuns em recipientes e utensílios do dia a dia. Em contato com alimentos e bebidas muito quentes, esses produtos podem podem liberar o BPA, que é cancerígeno, trazendo possíveis riscos à saúde, especialmente de bebês e crianças pequenas. O relator nas comissões de Saúde e de Constituição e Justiça, o deputado Diego Garcia, do Paraná, destacou que o projeto adota uma medida preventiva de proteção à saúde infantil, especialmente diante da vulnerabilidade de bebês e crianças pequenas à exposição a substâncias químicas.
6: O objetivo desse projeto é proteger principalmente os bebês e as crianças pequenas de substâncias que possam representar riscos à saúde. Ela reforça uma postura preventiva, especialmente em produtos utilizados diretamente na alimentação e no desenvolvimento infantil. É uma medida de cuidado com a primeira infância e de segurança para as famílias brasileiras.
5: Durante a discussão, o relator também ressaltou que a proposta acompanha normas sanitárias já adotadas pela Agência Nacional de Vigilância Sanitária, Anvisa, e por órgãos reguladores em outros países, que vem estabelecendo limites ou restrições ao uso do bisfenol A em produtos infantis.
6: O projeto ajuda a fortalecer regras sanitárias e incentiva a indústria a investir em materiais cada vez mais seguros. Por isso, vários órgãos reguladores passaram a discutir limites e restrições para o uso dessa substância em produtos infantis. Então, esse projeto, ele fortalece essa proteção e dá mais segurança jurídica e sanitária para a população.
5: Durante a votação, as comissões rejeitaram outras 6 propostas analisadas em conjunto, que previam restrições mais amplas ao uso do BPA e de outras substâncias químicas. A avaliação foi de que regras mais detalhadas sobre fiscalização e regulamentação devem ser definidas pelo Poder Executivo, por meio de órgãos técnicos como a Anvisa. Dessa forma, como a Câmara aprovou o texto do Senado sem mudanças, a proposta poderá seguir diretamente para a sanção presidencial. Da Rádio Câmara de Brasília, Sofia Pessanha.
0: Segurança Pública.
1: Flávia Moraes, do MDB Goiano, alerta para o aumento dos casos de feminicídio no Brasil. Ela defende a aprovação de proposta que cria o Sistema Nacional de Enfrentamento da Violência contra Meninas e Mulheres, com destinação de até 5 bilhões de reais para políticas públicas.
7: Apesar de nós termos no Brasil uma das leis mais completas do mundo no enfrentamento à violência contra a mulher, inclusive com a tipificação do feminicídio, é assustador o quanto os números têm aumentado. Nesse ano de 2026, no primeiro semestre, é um número recorde de mulheres mortas no nosso país. É um fenômeno que nós precisamos entender. E aqui, enquanto parlamentar, acompanhando os trabalhos da Coordenação das Mulheres, da Procuradoria da Mulher, nós estamos aí trabalhando um pacto envolvendo vários poderes, um pacto de combate ao feminicídio e também apresentando leis, apresentação conjunta de uma norma que vai garantir mais 5 bilhões de investimentos no enfrentamento à violência contra a mulher e ao feminicídio.
0: Flávia Moraes ressalta que as procuradorias da mulher das casas legislativas fortalecem a rede de apoio, proteção e acolhimento às vítimas de ameaças e violência. Ela cita a criação dessa instância de atuação na Assembleia do Estado de Goiás como passo importante para o combate ao feminicídio.
1: Justiça. A Câmara determinou que o agressor pague pelo tratamento de saúde da vítima e agora o projeto está sendo analisado pelos senadores. A repórter Maria Neves tem os detalhes de como a cobrança será feita.
2: A Comissão de Constituição e Justiça da Câmara dos Deputados aprovou o projeto que obriga o agressor a pagar os tratamentos de saúde, inclusive mental, da mulher vítima de violência doméstica. O pagamento de tratamentos de saúde se estende também aos filhos do casal. Pelo texto aprovado, o juiz poderá inserir os custos com médicos, psicólogos e assistentes sociais no valor da pensão alimentar devida à vítima pelo agressor. A deputada Laura Carneiro, do PSD do Rio de Janeiro, autora do projeto, lembra que hoje, normalmente, as vítimas de violência são acolhidas pelo Sistema Único de Saúde e pelo Sistema de Assistência Social com recursos públicos, o que ela considera injusto.
8: Hoje, quando uma mulher sofre violência doméstica, o Estado oferece atendimento de saúde e suporte psicológico. Isso é um direito claro. No entanto, meu projeto estabelece uma regra de justiça. Quem deve pagar por esse tratamento? É o agressor. O agressor passará a ter obrigação legal de ressarcir todos os custos do SUS e do sistema de assistência social. Não é justo que a sociedade inteira pague a conta de uma violência cometida por um indivíduo.
2: A redação aprovada foi proposta pela relatora na Comissão de Defesa dos Direitos da Mulher, deputada Sâmia Bonfim, do PSOL de São Paulo. No texto original, Laura Carneiro sugere a criação de uma pensão mensal para pagamento dos custos médicos da vítima de violência depois da conclusão do processo judicial. Essa obrigação não seria necessariamente considerada pensão alimentícia. O projeto inicial também prevê a prisão do agressor que não pagar a pensão devida para tratar as consequências da ofensa. Sâmia Bonfim, no entanto, lembra que a prisão por dívida é proibida no Brasil por meio da Convenção Americana de Direitos Humanos, incorporada à legislação brasileira com status constitucional. A única exceção a essa regra é a pensão alimentícia, que pode acarretar prisão do devedor inadimplente. Da Rádio Câmara de Brasília, Maria Neves.
0: Desenvolvimento Regional. A Câmara aprovou o projeto de Ayrton Faleiro, do PT do Pará, que inclui como beneficiários de recursos de fundos constitucionais de incentivo regional os empreendimentos de economia criativa. Ele explica que o objetivo é estimular a produção sustentável e apoiar iniciativas ligadas à cultura e ao turismo.
9: Os fundos constitucionais, eles foram aprovados aqui no Congresso para corrigir primeiras desigualdades regionais entre Norte, Nordeste, Centro-Oeste, com o resto do Brasil, mas também para corrigir as desigualdades sociais. E com essa aprovação virando lei, nós vamos ter então a oportunidade de famílias, associações e cooperativas buscar um financiamento e desenvolver essa sociobioeconomia que vai impulsionar o que nós podemos chamar dessa economia limpa e saudável.
1: Segundo Ayrton Faleiro, os fundos constitucionais têm como público prioritário as populações regionais, a exemplo das comunidades amazônicas. O deputado acredita que a nova legislação abre caminhos para conciliar o desenvolvimento econômico com a preservação ambiental.
0: Comissões. A Comissão de Constituição e Justiça da Câmara concluiu no primeiro semestre uma série de votações, entre elas a redução da maioridade penal e o fim da escala 6x1.
1: A repórter Paula Bittar acompanhou o balanço das votações na comissão nesta primeira etapa do ano e tem os detalhes.
10: Fim da escala 6x1, redução da maioridade penal e mudança nas regras para a cobrança do IPVA estão entre as propostas aprovadas pela Comissão de Constituição e Justiça neste primeiro semestre de 2026. No último dia de votações no primeiro semestre, o presidente da comissão, o deputado Leur Lomanto Júnior, do União da Bahia, apresentou um balanço dos trabalhos do colegiado. De acordo com os dados apresentados pelo presidente, a comissão aprovou neste semestre 1.089 proposições legislativas e ouviu em audiência pública 19 convidados entre especialistas, representantes de instituições públicas e da sociedade civil. O parlamentar ressaltou a aprovação de propostas de grande repercussão popular, como as propostas de emenda à Constituição que acabam com a escala de 6 dias de trabalho por 1 de descanso e a proposta que reduz a maioridade penal dos atuais 18 para 16 anos de idade. Leur Lomanto Júnior também citou a aprovação de medidas relacionadas à segurança pública, como a proposta que inclui as guardas ou polícias municipais e os agentes de trânsito entre os órgãos que compõem a segurança pública no país, e ao sistema tributário, como a que altera os critérios de cobrança do IPVA.
11: Chegamos ao encerramento deste primeiro semestre legislativo com a certeza de que a Comissão de Constituição e Justiça e de Cidadania cumpriu, mais uma vez, o seu papel como a principal instância de controle da constitucionalidade, da juridicidade e da técnica legislativa da Câmara dos Deputados.
10: Outras propostas aprovadas pela CCJ neste semestre e citadas por Leur Lomanto Júnior foram a que proíbe a discriminação contra pessoas com transtorno do espectro autista, a que regulamenta o exercício da profissão de conservador, restaurador de bens culturais e a que torna obrigatória a presença de um profissional de educação física em entidades formadoras de atletas e escolinhas de esportes. Da Rádio Câmara de Brasília, Paula Bittar.
0: Trabalho. Reginaldo Lopes, do PT de Minas Gerais, autor da proposta que reduz a jornada de trabalho para 40 horas semanais, sem redução de salários, reforça a importância do fim da escala 6x1 e reitera que o Brasil já está preparado para esta nova realidade.
12: Nada justifica não terminar com essa escala. Ou seja, a economia brasileira, o país, estão preparados para o fim dessa escala. Nós queremos uma escala mais humanizada. Essa emenda constitucional é a maior reforma para 37,8 milhões de trabalhadores e trabalhadoras que vão ganhar mais um dia de descanso semanal remunerado, serão 2 dias de descanso semanal remunerados, além da redução da jornada de 44 horas para 40 horas. Uma grande entrega que eu tenho alegria de ser o autor dessa proposição legislativa para garantir qualidade de vida para os brasileiros e brasileiras.
1: Reginaldo Lopes explica que o texto prevê regras especiais para setores como saúde, segurança e transporte e medidas de apoio para microempresas manterem os níveis de emprego. Mas antes de mudar o texto constitucional, a proposta ainda precisa ser aprovada pelo Senado.
0: Meio Ambiente. Comissão aprova projeto que reforça a redução das emissões poluentes do programa Mover. A repórter Júlia Lopes nos conta qual o ponto da proposta.
13: A Comissão de Ciência, Tecnologia e Inovação da Câmara aprovou uma proposta que inclui entre as diretrizes do programa Mover a redução das emissões de gases poluentes em veículos automotores. O programa Mobilidade Verde e Inovação, conhecido como Mover, foi sancionado pelo presidente Lula em 2024 e é voltado para apoiar a descarbonização dos veículos brasileiros, o desenvolvimento tecnológico de baixo carbono e ampliar a competitividade da indústria brasileira. Para o relator do projeto, deputado Davi Soares, do Podemos de São Paulo, a medida contribui para a redução de gases poluentes e se alinha com outros projetos do governo, como o programa Melhor Ar, do Ministério dos Transportes.
14: Entendemos que a alteração pretendida pelo projeto número 157/2025 é relevante na medida em que alinha as diretrizes do programa Mover às de outros programas do governo, colaborando de forma importante para a preservação e qualidade do ar, com inquestionáveis benefícios para a saúde da população, particularmente aquela que vive em centros urbanos.
13: Os autores do projeto, a deputada Adriana Ventura e o deputado Ricardo Salles, ambos do Novo, de São Paulo, destacam que a transição para biocombustíveis, já prevista no programa Mover, não elimina totalmente os problemas relacionados às emissões. Eles lembram que os veículos movidos a etanol ou biodiesel continuam emitindo poluentes prejudiciais, como monóxido de carbono. A proposta, que inclui a redução das emissões poluentes de veículos entre as diretrizes do programa Mover, deve seguir agora para análise na Comissão de Meio Ambiente. Da Rádio Câmara de Brasília, Júlia Lopes.
0: Consumidor.
1: Projeto em análise na Câmara estabelece que uma parte dos ingressos para jogos de futebol, shows e eventos culturais seja vendida em guichês físicos. Ao defender a proposta, Dr. Luiz Ovando, do PP de Mato Grosso do Sul, observa que a medida garante o acesso de pessoas que enfrentam dificuldades com plataformas digitais.
15: Normalmente, os ingressos, principalmente partida de futebol, eles são disponibilizados na rede de internet. E, de uma maneira geral, as pessoas que não são hábeis no manejo da tecnologia, elas têm dificuldade de ter acesso a esses ingressos. Então, esse projeto, ele visa deixar em aberto uma certa quantidade, uma certa porcentagem de ingressos para que as pessoas possam se dirigir ao guichê e comprar esses ingressos. Mecanismo de combate à compra automatizada em larga escala é uma prática que prejudica o consumidor comum.
0: De acordo com o Dr. Luiz Ovando, a iniciativa está respaldada no Código de Defesa do Consumidor e visa combater a ação abusiva de cambistas no ambiente virtual. Ele reforça que a medida traz mais transparência ao mercado de entretenimento e inclusão social.
1: Termina agora o Jornal Câmara dos Deputados, produzido pela Rádio Câmara, com trabalhos técnicos de Everson Urani e apresentação de José Carlos Andrade e Luciana Vieira. Uma boa noite para você.
0: Uma ótima noite. A Voz do Brasil volta amanhã. 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
0: Muito bom dia, eu também tô na Litoral e tô aqui, ó, prontinha, esperando sua participação, hein? 999-86-1050, madrugada ainda, tá escurinho, tá um tempinho gostoso. Se você não saiu de casa ainda, leva o agasalho, é bom prevenir.

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0: Litoral, eu tô legal. Muito bom dia pra você. Boa quarta-feira, metade da semana. Passa rápido, né? E que bom que você tá aqui. WhatsApp 999-86-1050. Pode mandar seu recadinho pra participar. Né, Soninha? Bom dia, gatona.
1: Olá, Sol. Bom dia. Quartou, hein? Nós já estamos por cá. Prontíssima para mais um dia. E hoje vai um bom dia muito, muito, mas muito especial mesmo.
0: Ah, pra quem?
1: Para o nosso amigo José Carlos, da Inglaterra, que tá ficando mais experiente no dia de hoje.
0: Oita.
1: Parabéns, meu amigo, que Deus te abençoe com muita saúde, com muito livramento. Abraço grande, Sônia, André Carlos. Beijo, Sol.
0: Um beijo, José Carlos, Deus te abençoe. Muito bom saber que você tá aqui junto com a gente todo dia. Ai, muita saúde, muita felicidade para você, para toda a sua família aí na Inglaterra. Ai, quando chegar

0: Litoral, só dá Litoral de 0 a 100 para não esquecer. Ninguém, um abraço para todos os cadeiras cativas já ligado. De norte a sul do Espírito Santo, só dá Litoral. Tô na Litoral, tô legal. E vamos que vamos, minha amiga Sol.
1: Bora, vamos.
0: É nóis.
1: É nóis, Duda.
2: Bom dia, Sol. Bom Quem dia. Fala aqui é Duda Mel. Um pouco rouca, né? Mas ligado na Litoral. Um bom dia pro Toninho, pra Chet. Velhinho do Pula Pula, um bom dia pro Matheus Travezani, um bom dia pro Matheus Marataízes, bom dia pro família GG Gomes, né?
1: Linda.
2: E um bom dia pro GR Barros e Graziele Rita. Toca pra mim, hein? Marília Mendonça, Rosa Embriagada, estou rouca, mas estou ligada na Litoral. Beijo.
1: Obrigada, um beijo. Matheus.
3: Bom dia, amiga Sol, Matheus Tenais. Sua enxurração, vai te amiga, me sigo bastante. O setor litoral, o quarta-feira no sul.
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Ô, bebê, uma quarta-feira abençoada para todos meus amigos ligados na Litoral. Tô na Litoral, tô legal. Um abraço para o Beto, pelo Tente Fé, para o meu amigo Leomar, minha amiga Rebeca, meu amigo Alessio, amiga Laídes, todos ligados na Litoral.

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1: Oportunidades para você nessa quarta-feira, dia 22 de julho. Cine de Cachoeiro abriu mais de 90 vagas. Tem para auxiliar de linha de produção, lavador de chassi, ajudante de obras, auxiliar de logística e muito mais. Você que ficou interessado deve procurar a unidade. Ela funciona de 8 da manhã às 5 da tarde.

0: Brasil e o mundo. Muito bom dia. Tamo juntos, hein? Manda seu recadinho, tá aguardando aqui. Eu sou a Sol e nós estamos juntinhos até as 10 horas da manhã. 999-86-1050 é o WhatsApp pra você mandar o seu recadinho, a sua foto, como fez aqui, ó, a Lena Mara. Bom dia, gatona.
1: Bom dia, meu raio de sol. Um bom dia aí pro grupo Cadeira Cativa, pra Soninha, Claudineia, Zé Carlos, que hoje está fazendo aniversário. Parabéns, Zé Carlos. Que Deus te conceda muitos anos de vida, com muita saúde, tá bom? Bom dia, Solzinha. Bom trabalho. Dia. Beijo.
0: Um beijo pra você, pra sua família, aí pro Toninho, que cozinheiro de mão cheia. Ó, Maria Marta Marquezine de Cachoeira, tá mandando abraço pra todo mundo, pra todos os ouvintes. Maria Cristina Mariel, mandando beijo pro seu esposo, Vanderlei, pra todos do Cadeira Cativa. Obrigada, gatona. Ó o Dene de Alzira
2: Ramos. Bom dia e ótima quarta-feira, Solzinha linda, que Deus Jesus que sempre abençoando você, sua família e todos da Rádio Litoral, todo na Litoral, do teu bairro. Que legal, um beijo, gato. Fica com Deus, uma boa audiência da presença de Deus a cada um de vocês. Um beijo, Deus abençoe.
0: Beijo. Bora pra Anchieta, o interior de Anchieta.
3: Bom dia, Sol. Bom dia. Quem tá falando é o Arlan Pedro. Falo aqui do interior de Anchieta. Estou aqui no curral, aqui na Lida do Leite. Mandei uma música de Zezé de Camargo e Luciano pra gente aí. Beleza? Valeu, um abraço. Tô na Litoral.

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bem gostoso pro aniversariante do dia, Zé Carlos da Inglaterra. Parabéns, Deus te abençoe. Rosângela Bernardoni, lá de Colatina e para toda a família. Brumati, também de Colatina. Marcos Gobi, Antônio Gato Preto de Cachoeiro de Itapemirim. Elias Quartesani de Jaguaré. Beto Penitente.

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1: Previsão do tempo. Nesta quarta-feira, o dia começa com chance de chuva rápida apenas no litoral, na região nordeste, tá? Nas demais regiões do estado, o sol aparece entre nuvens e não há previsão de chuva. Na Grande Vitória, o tempo fica firme, com mínima de 18 e máxima de 28 graus.
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1: A Prefeitura de Marataízes abre seleção para agente comunitário de saúde, hein? Ela vai abrir o processo seletivo para contratar 37 agentes comunitários de saúde, além de cadastro de reserva. O salário é de R$ 3.242 para a jornada de 40 horas semanais. As inscrições, elas acontecem de 29 de julho até 27 de agosto pelo site do IDSG. Mais informações estão disponíveis no edital.
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1: De Simone Mendes à Ferrugem, festa gratuita no interior do Espírito Santo terá 4 dias de shows. Olha que bacana. Alfredo Chaves recebe entre os dias 22 e 26 de julho a tradicional festa da banana e do leite. A programação gratuita terá shows de Simone Mendes, Ferrugem e Israel Novaes, além da feira do agronegócio, concurso da rainha, motocross, gastronomia. Gente, é atração para toda a família.
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0: Não é melhor? Beijo!
1: Bom dia, Sol.
0: Ei, Toninho.
1: Toninho de Bicanga. Bom dia aí pro grupo Cadeira Cativa, pra todos que estão ligadinho, pra você. E um bom dia muito especial pro Zé Carlos, meu amigo que tá lá na Inglaterra. Que Deus abençoe grandemente sua vida, Zé Carlos. Seja feliz. Aproveita bastante o seu dia, meu irmão. E toma uma por aí, que eu vou tomar uma por você por aqui, tá bom? Um abraço.
0: Valeu!
1: Pede o programador pra tocar um armadão aí pro Zé Carlos, hein?
0: Ah, é mesmo, ele gosta, bem lembrado, Toninho. Vou tocar, pode deixar, chá comigo. Genimar!
2: Bom dia, Sol. Aqui quem fala é Genimar de Pitanga. Tô passando pra desejar uma quarta-feira produtiva e abençoada pra toda a família Litoral, pra toda a família Cadeira Cativa, né? De Ásia, pra não esquecer de ninguém. Pra Vera do Pula Pula, Anne Lopes, Leila Mara, Soninha, Rebeca, né? A Rosângela, o Toninho e toda essa galera aí, pra você, toda essa galera que tá na escuta aí. Vamos pra cima dessa quarta-feira, vamos com tudo, né? Sempre com Deus no comando, podendo ajudar a gente e voltar. Isso é pra mim, pra você e pra sua equipe, pra sua família. Na Litoral, estou assim, normal e bem com a vida. Toca mais aquela musiquinha. Uau. Adoro. Fui, é nóis.
0: O Leão Domado? Me fala aí, me conta aí qual.
3: Bom dia, Solzinha. Passando pra deixar você uma ótima manhã. Dizer que você é uma bênção nas nossas vidas. Muito bom acordar te ouvindo.
0: Ah, eu que agradeço pelo carinho de todo mundo. Por falar em carinho aqui, ó. Vou tocar com muito carinho aqui que a Duda Mel pediu, Marília Mendonça.
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0: e Gustavo Lima.
1: Apertado para o José Luciano em Santos Dumont Vila Velha, Joel na Fazenda Taueira, Wellington Reis, Cláudio José em Nova Carapina 2, Luiz Fernando do Centro de Vitória, pro Adalberto Souza em Jabaeté, William Moura em Vila Batista, em Vila Velha, Rafael no Balneário de Carapebus, Antônio José de Souza, Márcia Mendes.

0: Inês, Roselyn Castelhanos.
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1: Bom dia. É daqui mesmo.
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0: Meu café, tomei meu banho, pra quê? Pra dar minha aula de trânsito. Beijo, beijo, sol, beijo pra todo mundo no Monte Cachoeira Pinheirim e na litoral, tô mais que legal. Uhul! Tamo junto, solzinha. Beijo!
1: Ai, é tão bom acordar animado assim pra trabalhar, né? O dia passa bem mais rápido, é muito melhor. Mandar um beijo pra Lala de Colatina, que tá ouvindo a Rádio Litoral. Obrigada, Lala!
2: Bom dia, bom dia, bom dia, Deus sol. Simar. Deus Mar por aqui, de Cachoeiro do Itapemirim, capital secreta do mundo. Bom dia especial aí para Ivonete da Inamarme, Márcio, gosta muito de você.
1: Obrigada.
2: A galera da Inamarme em geral e a galera do Perim e a galera da Rádio Litoral, eu tô legal. Valeu, aí, sol, cara. um abraço pra Cleidinha Costa Longa e uma quarta-feira super iluminada para nós todos, valeu?
1: Amém. Obrigada, manda um beijo, um bom dia pro Eduardo Henrique, diretamente de Portugal. Ele fez um vídeo na estrada, tá dirigindo e eu tô de carona com ele. Obrigada, Eduardo, um beijo pra você, um grande abraço. Ele manda um alô pro Quefrate, o argeliano. Ah, um abraço pra você. Manda um beijo também, ó, quando você quiser, você que é argeliano aí, ó, o Frate. Manda recadinho pra mim também, tá? Tô aqui esperando. Beijo, bom dia pra Rúlio Silva. Ele falou, mandando abraço para todo mundo de Colatina e Marilândia. Aqui é a Rúlio. Ah, ele é de Amsterdã, também é Amsterdã. Poxa, obrigada, um beijo. Ele falou, mandando um beijo para todo mundo, para Roberta Tessarolo, a mãe Maria da Penha, todo mundo. Obrigada, ô Rúlio, um beijo para você que está em Amsterdã. Olha quem está aqui, dorme.

0: Mirim falar com ela, que tá todo dia aqui. Bom dia.
1: Bom dia, sol. Quem fala é isso aqui, Cachuta Mirim. Ontem à noite fiz essa janta maravilhosa, meu amor, que hoje já não tem da minha vida. E você, sol, me conta, você quer vir jantar comigo? Olha que delícia, perto de um problema problemático. Tô me arrumando aqui, me organizando, coando.

0: que
1: bom dia, Sol, minha amiga. Hoje o bicho vai pegar. Olha, aproveita, eu peguei até folga amanhã, imagina.
0: Nossa, vai me prestar não.
1: Depois aí tem uma janta aí no restaurante. Eu vi, ai meu Deus do céu, não sei nem onde vai entrar tanta comida. Gente, ó, passando para agradecer, um abraço aí. Os parabéns que já me desejaram para Soninha, Enamar, Toninho, Berino Pula Pula, para a Ched, a minha amiga Lena Mara. Um abraço para todos, gente, ó. É isso aí. Um aniversário que faz um dia por ano. Mas Deus dando pra gente saúde. Mas não tem coisa melhor não. Graças a Deus. Ô Sol, se puder, solta a chance do Amado Batista aí pra nós, Sol.
0: Chance do Amado
1: Beijo,
0: Batista?
1: Meu amigo. Obrigado. Toninho, pode ficar sossegado. Vou tomar por você também aqui. É capaz de você ficar bebendo na cerveja que eu vou tomar hoje aqui.
0: Ai, meu Deus.
1: Fui.
0: Beleza, ó. Vou procurar aqui. Daqui a pouquinho eu vou tocar pra você. Especialmente pra você. Tá bom?

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1: Ó, muita atenção, você motorista que vai passar pela reta da Penha. Nesse momento tem um acidente, então o trânsito já tá lento. Esse acidente aconteceu mais ou menos ali em frente, ali, antes da Mescan, não tem aquela faculdade? Então, um pouquinho antes da Mescan, ali tem um centro comercial, Marketplace. Então, o acidente é bem ali na frente. Então, nesse momento, reta da Penha, sentido Jardim da Penha, trânsito lento devido a um acidente que aconteceu ali um pouquinho antes da Mescan. Trânsito lento também na Avenida Mestre Álvaro. Você que está vindo de Serra vai encontrar um pequeno trânsito ali próximo ao aquele viaduto de Carapina. Ah, o trânsito está um pouquinho lento, mas depois que passa o viaduto de Carapina, ali a Rodovia das Paneleiras, o trânsito está legal. Trânsito bom também ali na Rodovia do Contorno, livre nos dois sentidos. Terceira ponte para você que vem de Vila Velha sentido Vitória também, trânsito liberado. Ótima notícia. E se tem algum ponto aí que eu não falei que o trânsito tá ruim ou tá liberado, tem semáforo com problema? Conta tudo pra gente, 999-86-1050.
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0: Litoral, eu tô legal. Muito bom dia pra você, bom dia pro Alessio, tá em Colatina. E Alessio?
1: Putz, tá legal. Aqui é o Alessio Colatina. Eu tô passando, desejando essa quarta produção abençoada a todos, ligado na Litoral. Luiz Amendoim, Rebeca Andrade, Vera do Flapur, Cadeira Cativa, do modo geral, a todos que estão ligadinho na melhor, que é a Litoral. Litoral, estão de bem com a vida, são legal. Um abraço, sol, com Deus e bom.
0: Um bom dia pra você, obrigada. Aguimar!
2: Bom dia, Deus. Bom dia, dia. Bom dia, sol. Dia lindo, maravilhoso, Colatina. Hoje, tá estável, tá fresquinha. Sabe como é que é, né?
0: É mesmo. É, um dia fresquinho é maravilhoso, né? Mas mesmo assim precisa passar protetor solar, hein? Mandar um beijo aqui, José S. Ferreira, Marcos Prete, Brumate de Colatina, Flávia, tá em
3: Zumbi. Bom dia, sol. Mandar um beijo pro Fernando, já foi trabalhar. Daqui a pouco sou eu, né? Quando é subida tão rica. E quartou, né? E hoje tem Mengão, hein?
0: Hoje tem.
3: 2-1, Mengão.
0: Valeu, um beijo, gatona. Beijo, um bom dia pro aniversariante do dia, Zé Carlos.
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0: Parabéns, Zé Carlos.

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0: Opa! Litoral Rádio Show pra você a partir de agora. Que delícia ter você por cá. Muito obrigada, viu? Você que tá sempre colado na Litoral, todo dia colado aqui, né? Ou nem pode todo dia, mas sempre que pode, passa por aqui ou dá uma ouvidinha, né? Dá uma moralzinha pra gente, isso é muito legal. Muito obrigada, tá? Obrigada mesmo. Quero saber quem vai ser o primeiro ser humaninho a deixar bom dia pra mim, hein? Manda pra cá, porque a partir de agora pode. A partir de agora, você pode acionar o nosso 997-13-8504.
1: Bom dia, lindeza.
0: Bom dia, meu querido. Ah, isso é muito bom saber, tá? Enquanto você aí, ó, vai acordando ou vai pegando o celular pra mandar um bom dia pra nós, a partir de agora, eu vou começando muito bem o nosso Litoral Rádio Show nessa meiuca de semana com Danilo e Davi. Ó, não mexe nas minhas gavetas, hein? E pra começar, naquela maneira bem agitadinha, bem animadinha, vai dar uma esquentadinha, né, nesse friozinho. Tá bem assim, tá ameninho, né? Tá um friozinho, a gente já sabe que o dia tá limpo, daqui a pouco o sol vem, mas isso não quer dizer que não vem alguma chuvica por aí. É, bora juntar. Tá todo mundo aqui no calor humano.
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0: trabalhando em você, viu? Tô de litoral do programa.
1: Tá bom.
0: Já tá suando já, né? Vendo rua. Uma boa quarta-feira no sul.
1: Tá bom, não se esquece de se hidratar, tá bom? Suou, eliminou. Bom, repõe aí a água pra hidratar bastante a pele, tá? E os órgãos também. Oi, Odaí, bom dia.
2: Bom dia, Dani, bom dia, Litoral. Também estou por cá na Litoral, nós estamos legal. Manda um alô aí pra nós.
1: Claro que mando, sempre. Obrigada, viu, Odaí? Valeu, obrigada por estar colado. E hoje, gente, meiuca de semana. Hoje, dia 22 de julho. É dia de quê? Bom, de acordo com os calendários, hoje é dia do cantor lírico, hoje é dia do cientista social, hoje é dia internacional do trabalho doméstico não remunerado. É aquelas pessoas que trabalham em casa, né? Pois é. Dia internacional da manga. Ó, que legal. Amo manga, gente. Muito bom, né? Quando tá na época, então, que delícia. Também tem dia, hoje é dia de Santa Maria Madalena e é dia mundial do cérebro. Tudo isso se comemora hoje, dia 22 de julho, ou se lembra hoje, dia 22 de julho. E hoje também é dia de quê? De ficar colado na Litoral. Por quê?
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1: Opa!

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1: É isso aí, né? 45 minutos de música aqui na Litoral. É sempre bom, mas sempre muito legal ter você por cá. Então, vou mandar um abraço agora pro Marlilson. Dani, manda um alô pra toda a galera da Central de Ambulância aqui de Soretama. Tamo hoje no plantão 24 horas. Tá bom? Plantão pra vocês. E o Marcos Camp tá aqui mandando um abração pra galera e já está falando. É, onde vai estar a caçamba hoje, né? Pra recolher os entulhos. Bom dia, Marquinho Lobo Mal.
2: Bom dia, Dani. Marquinho Lobo Mal, lugar. Vamos que vamos, Dani. Se bora pra cima, que a gente nasceu, foi bonito, não foi rico, não.
1: Pois é.
2: Vamos embora, recolhimento de entulho hoje ali, ó, no Bebedouro City.
1: Opa!
2: Vamos dar aquela geralzinha lá, deixar tudo limpinho. E vamos pra cima aí, meus caçambeiros dorme sujo da época, você tá doido. Cadê meu amigo Marcos Gomes? Será que tomou banho ontem naquela chuva que deu, Dé?
1: Será?
2: Será, meu Deus? Como que vamos, Rafael, meu maquinista pressão? Laranjinha tá nervoso, né? Laranjinha azedou.
1: Sério?
2: Azedou, tá bravo.
1: Eita!
2: Mas aqui nós joga um pouquinho de açúcar nele. Vamos que vamos, Josinho e Reginaldo aí, dando aquele velho apoio aí na máquina. Aquele velho abraço aí, ó, pro meu amigo Anaelson Miranda.
1: Olha isso.
2: Residente aqui de Bebedouro. É o famoso Canela Cinza, Dani. Trabalha na Bitoneira aí da Pedra Mix. Vamos pra cima, Anaelson. Vamos pra cima, Dani, que a gente nasceu, foi bonito, foi rico não, hein?
1: Pois é.
2: Quartou, hein? Dia de tomar suquinho de murucujá, hein?
1: Legal demais, valeu, obrigada. Alô, Bebedouro City. O recolhimento de entulho vai estar por aí hoje, tá? 7h23. Bom dia.

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1: É Mumuzinho, fala. Fala aí, você colado na Litoral. É muito bom saber que você tá por aqui, tá bom? Oi, Eliezer, bom dia. E ele mandou aquelas frases maravilhosas, né? Pra hoje, um dia cheio de Deus, pois ele é o suficiente para que o nosso dia seja perfeito. Bom dia, obrigada Eliezer, um abraço para você. 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
1: E com elas, né, Mari Fernandes e Lauana Prado cantando Maluca, a gente encerra os 45 minutos de música só pra começar muito bem aqui o nosso programa. Nosso Litoral Rádio Show, ou LRS Nosso de Cada Dia, volta daqui a pouquinho.
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0: 10. Jeito Moleque, dando um tom de pagodinho sutilmente. Música de Nando Reis e Samuel Rosa. Que legal!
1: Bom dia!
0: Um detalhe dessa música, né? Ela lá de 2008, né? O Nando Reis escreveu a letra, falou assim, não, vou mandar pro Samuel, ele vai fazer a melodia. Ele fez o contrário, né? Porque normalmente se faz a melodia e aí você insere a letra. Mas não, ele fez primeiro, fez o poema. Mandou pra Samuel Rosa, ó, toma aqui. Se vira nos 30. Aí o Samuel Rosa fez a melodia, mandou pra

0: música com o passar dos tempos. Muito legal. Bom, agora tá na hora de ficar bem informado, né? Bora lá.
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0: De olho no maior mercado global, um grupo de produtores de café Conilon e pimenta do reino de Jaguaré, norte do estado, vai embarcar para a China em outubro para participar de duas feiras de negócios, uma delas a maior do planeta. A primeira parada do grupo será na 140ª edição do Canton Fair, China Import and Export Fair, a maior feira multissetorial do mundo em Guangzhou. Olha isso.
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0: Uma mulher foi conduzida à delegacia regional de Colatina, no noroeste do estado, após ser suspeita de tentar sequestrar uma menina de 8 anos numa lanchonete localizada na Avenida Beira Rio, na tarde de terça-feira. Segundo a Polícia Militar, ela foi contida por populares e hostilizada com xingamentos até a chegada dos policiais. A suspeita foi encaminhada à Delegacia Regional de Colatina.
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0: E a Meia Maratona dos Reis Magos chega à sua terceira edição no dia 6 de setembro, reunindo esporte, natureza e história. Ao todo, serão R$12.000 em premiação em dinheiro, além de troféus para diversas categorias. A competição contará com percursos de 21 quilômetros e 5 quilômetros. As inscrições já estão abertas e podem ser feitas pelo site Ticket Esportes. Daqui a pouco tem mais informações aqui.
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0: Ótima quarta pra nós, né? E o Anaelson Miranda. Oi, Anaelson. Bom dia.
1: Bom dia, Dani. Bom dia, Rádio Litoral.
0: Fala aí.
1: Estou ligadinho na Litoral, aqui na Gabine do Bruto. E ouvindo aqui no Litoral. Manda um alô aí pro Marcos Capri. Tá aí no recolhimento de entulho hoje em Bebedouro, né?
0: Beleza.
1: É isso aí, tamo por cá. E manda um alô aí pra galerinha da Pedra Mix também, que tá na rodagem. Todos
0: tá
1: caçambeiros aí, toalha seca. E é isso aí, vamos pra cima. Quarto, uma boa quarta-feira pra todos, bom trabalho.
0: Obrigada.
1: Manda um alô aí pro Marcos Cap, tá
0: mando.
1: Sempre sintonizado. Lobo Lobo Mal.
0: É verdade.
1: É isso aí. Bom dia.
0: Bom dia, o Marquinho Lobo Mal, né não? Beleza. 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
1: Bom dia!
2: E aí, muito bom dia pra você coladíssimo aqui na Litoral, né? 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E o Marcos aí, o Marcos já mandou a participação. 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Quero dar um alô pra galera que tá sempre colada por cá, né? Aline Rigotti do bairro Conceição, a Rita lá do Nova Esperança, ô Rita, Daniela lá do residencial Mata do Cacau também tá sempre colada, Janete e as suas meninas da Fazenda Cruzeiro do Norte, Luciane Mergas de Soretama, Gabriela de Soretama também tá sumidinha.

Mas sei que tá sempre colada. Vê quando vai lá, quase sempre, né? De vez em sempre, vem aqui no nosso espaço dar uma olhadinha. Quitéria, lá no centro da cidade. Tainá, no Jocaf 2. Tem a Beatriz também, lá no Jocaf. Vanderlei, do Vila Maria. Tem a Selma Moraes, do Canivete. E sempre também, né? O amado Rony, lá de Jacutemba. Tá sempre colado conosco. E sempre que pode, participa do nosso status. Hoje é dia de enquete, mas a gente ainda não mandou o vídeo pra lá. Então é só aguardar pra conferir qual é a enquete de hoje. Tudo bem? Então tá. Vamos continuar com Matheus e Cauã e Lauana Prado. Admita. Tu gosta, não gosta da Litoral? Tá com a gente, não tá?

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1: Bom dia!
2: E aí, muito bom dia! Como é que tá seu pet? Ontem você viu que foi dia de pet planta, né? 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Agora quero mandar um abraço pra galera, né, que tá aí coladinha com a gente. Oi, Adriana, tá no Interlagos, né, coladíssima conosco. A Edmê tá colada lá no Residencial Rio Doce, valeu. O Anaelson mandou a foto aqui, ó, do trabalho. Eita, nós, tá todo vapor, né? O Félix Zandomeneg tá colada com a gente. Dene, hoje minha sobrinha Nayara Bravin, de Soretama, faz aniversário. Manda os parabéns pra ela, dos tios Félix Zan e Adriana Bravin, e também da prima Lorena, de Soretama. Então, aí, Nayara Bravin, de Soretama, sinta-se homenageada, né, pela família, né, os tios e tudo mais, beleza? Né, os tios Félix e Adriana, e também da prima Lorena, beleza? Então sinta-se muito, mas muito elogiada e homenageada. Só não pediu pra trocar de trilha, né, Félix? Tem que pedir pra gente chamar no trio a Raul Ru, tá? Marcos, coladinho com a gente, participando das promoções, e Gesiele do Jocaf 2 apareceu, a Margarida. Um abraço, lindeza. Obrigada por estar por cá. Continua aqui o nosso Litoral Rádio Show com Diego e Vitor Hugo. E aí, beijei a cura. Bora ouvir.
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Bom dia, Thaís Natanz da Vaqueiro, aproveita que eu tô obrigado lá. E você aí que não tá brigado com a Litoral, mas tá colado com a gente aí fazendo a sua participação, muito obrigada, viu? Manda aí o seu alô, manda as suas homenagens devidas e cabidas, porque aí a gente faz pra você o quê? Faz a sua homenagem aqui, mas tem que pedir pra trocar de trilha e a gente come o bolo da pessoinha. Dani, eu posso só pedir pra mandar parabéns? Pode, claro que pode, mas daí a gente não chama no trio a Raul Ru, beleza? Então, agora eu vou falar pra você já o videozinho vai estar no status. A gente vai fazer o seguinte, vamos fazer aquela enquete, né, da parte da manhã de quarta-feira, tradicional, né, cada dia tem uma atividade no nosso status e hoje a atividade é essa, né, é a enquete da quarta-feira da meiuca de semana. E aí eu quero saber de você, só uma perguntinha de nada, você soube daquele vereador lá de Vitória que foi condenado por estupro, né, e depois pediu afastamento por motivo de saúde e tal? Então, ele vai usar, né, a tornozeleira eletrônica, né, pra não ficar lá na cadeia, vai usar a tornozeleira eletrônica. E eu quero perguntar a você, pedir a sua opinião. Você acha que as pessoas que usam a tornozeleira eletrônica em outros países, a pessoa paga pelo equipamento? Não vai pra cadeia, vai ficar em casa, tem lá um determinado, né, espaço pra poder andar, né? E aí, mas não tá preso. E aí é uma, né, uma coisa que favorece a pessoa. Então, você acha que quem deveria pagar pelo equipamento? A pessoa que está usando ou a população? Fala pra mim. Faltando 4 para as 9, tem Glauco. Pega, pega.

Então manda um sinal que você tá ligado. É. Bom dia! E como é que eu mando esse sinal, Dani? Mandando seu alô, mandando sua participação aí nas promoções, né? E também aproveitando tudo que a gente te oferece. 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
1: Beleza, então daqui a pouco a gente volta com muito mais músicas. 45 minutos de música direto.
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1: É isso aí, né? 45 minutos de música, e como é quarta-feira, meiuca de semana, tem lá a nossa enquete de hoje. Já viu lá, né? Já viu no nosso status a enquete? Então, a gente tá perguntando sobre a tornozeleira, né? A tornozeleira em alguns países. Quem tem que pagar pela tornozeleira é o condenado, né? Ele vai lá, ele fica monitorado 24 horas e tal, mas pelo menos não vai pra cadeia. E aí, quem paga, quem deve pagar pelo equipamento? O povo ou o condenado? Então bora lá, se você quiser participar, é bem legal, a sua participação é bem aceita e bem esperada, tá? A Quitéria, lá no centro da cidade, né? Já tá colada com a gente, falando: lindona, bom dia, Deus abençoe seu dia, sua vida sempre. Bom, eu acho, Dani, que quem deveria pagar é quem tá usando. Afinal de contas, fez coisa errada, então ele que pague. Não é? Então, um abraço, querida, muito obrigada por sua atenção e a sua opinião também, tá? Oi, Lucicena, bom dia, Planalto colado com a gente. Oi, Dani, que saudade de você, tá? Em São Mateus, sempre que posso, ouço a Litoral. Hoje tô aqui no restaurante, saí do Uber. Sério, Débora, agora tá no restaurante, e aí mandou foto que tá colada com a gente via site, litoralfm.com.br, valeu. Baixa o aplicativo também no seu celular, que aí você vai levar a gente mais, vamos ficar mais juntão ainda, Debinha. Valeu. Ediana, do Córrego Farias, tá colada com a gente, né? Muito obrigada. E onde quer que você esteja, nós é que estamos muito, mas muito bem acompanhados. Agora vamos de Marvila e companhia. Ah, Nike e shortinho. Nike, shortinho e desencana. Bora ouvir. 45? Eu ouvi 45?
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1: Rafa Torres, Casais Trocados, aqui na nossa programação musical. E você acompanhando aí onde quer que você esteja, muito legal, tá? Um abraço pra Ediana, tá no Córrego Farias Colada. Oi, Carlinhos de Soretama, fala aí.
2: Ei, Dani, bom dia.
1: Bom dia.
2: Carlinhos de Soretama, ligadão na Litoral.
1: Valeu.
2: Hoje aí com o Marlilson aí pra transferência lá pro Jaime, do Santos Neves. E mandar um abraço aí pro Bahia, que também tá indo aí pra Serra numa transferência.
1: Beleza.
2: Fernanda lá do PA e toda a turma aí da Central de Ambulância.
1: Valeu.
2: A Paula, que também é recepcionista lá, um abraço aí, Paula.
1: Valeu, obrigada, Carlinhos de Soretama. Tere, bom dia, gatona. Bom dia, lindeza. Obrigada por estar colada aqui, tá? Ah, temos também o Ezequiel Moura, lá em Jaguaré. Ele deixou um bom dia e resolveu participar da nossa enquete. Ele falou assim, a nossa enquete hoje está perguntando quem que deveria pagar pela tornozeleira eletrônica. O povo ou o condenado? E ele já respondeu curto e seco, né? Quem tem que pagar é o condenado. Obrigada, Ezequiel, pela participação. Tirou um tempinho aí da sua agenda tão corrida, dos seus corres, para responder nossa enquete. Muito obrigada. Também a enquete está lá no story, @litoralfmnorte. Se ainda não atualizou, mas logo, logo vai atualizar. E você que está aí na internet pode participar por lá, tá bom? Agora, bora ficar bem informado.
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1: Bom, você fica sabendo agora aqui com a gente que o Tribunal Superior Eleitoral definiu que os candidatos aos cargos eletivos nas eleições de outubro estão limitados a gastar o mesmo valor do pleito de 2022. Desta forma, os concorrentes ao governo do Espírito Santo vão poder desembolsar até 7,1 milhões de reais na campanha, considerando o primeiro turno. A decisão foi oficializada em portaria publicada pelo tribunal nesta terça-feira.
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1: Um homem suspeito de matar outro de 42 a facadas dentro de uma padaria em Linhares apresentou-se à Polícia Civil e confessou o crime nesta terça-feira. Segundo o delegado Fabrício Lucindo, o suspeito afirmou que cometeu o homicídio por ciúmes da vítima com sua esposa. O homicídio aconteceu na segunda-feira em uma padaria do bairro Aviso.
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1: Nenhum apostador acertou as 6 dezenas do concurso 3.034 da Mega Sena, realizado nesta terça-feira. O prêmio acumulou e está estimado em 62 milhões de reais para o próximo sorteio, que será realizado na próxima quinta, dia 23. Daqui a pouquinho tem mais informações para você a partir de 11:20.
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1: Texana, Bruno e Barreto pra você aqui na programação dos nossos 45 minutos de música dentro do Litoral Rádio Show, que segue até às 10. Então já a gente vem com a última sequência musical, tá bom? Ah, e eu também vou falando pra você, né, que você pode participar das promoções, pode participar dos sorteios aqui da Litoral e fazer também a sua participação na nossa enquete, beleza? Enquete da parte da manhã. Eu quero saber de você sobre a tornozeleira eletrônica, né? E você acha que quem deve pagar a tornozeleira eletrônica é o condenado ou é o povo? Manda pra mim a sua opinião, tá? A sua opinião vale demais. Como o Valdemar Júnior do Canivete acabou de falar, Dani, o próprio preso deve pagar, nada mais justo, tá? Obrigada por sua opinião. Gabriel Ferreira tá lá no Planalto, bom dia, querido, obrigada por estar colado. Luci Sena, né, tá lá no Planalto também. E o amado Rony também tá colado, só que lá em Jacupemba. Bom dia, Dani, resolveu responder, né? Então tá bom. Você que tá coladinho aí, ó, já tem 45 minutos de música, acabou agora. Já a gente vem com a última sequência do nosso, né, do nosso Litoral Rádio Show. 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

0: isso aí, né? Bom dia! E com ele, João Gomes, a gente vai encerrando, né, o nosso Litoral Rádio Show, que segue aí, ó, no aguardo, até amanhã, às 7 da manhã, quando o programa volta na programação, beleza? Então, um abraço pra todo mundo que acompanhou, você que tá acompanhando aí, ó, marcando presença lá no nosso story, você que tá aqui no nosso status, né, só dando uma olhadinha, muito obrigada, tá? Muito obrigada mesmo por fazer parte aqui, ó, da nossa enquete, fazer parte aqui da nossa programação, dando uma olhadinha, né, aqui no nosso videozinho de hoje. Muito obrigada. Então, se você que ainda não viu, quiser visualizar, só dá uma passadinha por lá, como a Ediana Soares já fez, também o Anderson do Planalto, a Isabelle de Soretama, a Cris, a Cléris lá de Bebedouro, também lá do Jocafe 2, o David Cremonini, o Rodrigo Oliveira, o Tafa, né? Tafarel lá de Sore City. Também o Paulo Inberti, que deixou recado aí, né? De um alusão pra sua vida nova, né? A Freitas, que legal. Maria da Penha, do São José, bom dia. Ô, vida corrida, Dani. Legal demais, né? Mas é bom porque a gente se sente vivo, né? Não, Maria da Penha? E a vida pede movimento, corpo pede movimento, e quando isso acontece é muito legal. 10 em ponto, encerramos então, já vem 60 minutos de música direto, logo após o intervalo comercial, tá? 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

0: Bora lá então, né? 60 minutos de música pra você. Curtiu aí champanhe, né? Grupo Menos é Mais, pra você colado na nossa programação. 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E a promoção tinha que ser da sua litoral, né? Tá rolando também no nosso número de WhatsApp, ou seja, no nosso status. E também lá no Story, a nossa enquete de hoje. E eu quero saber sobre a tornozeleira. Pra você, quem tem que pagar pelo equipamento? O condenado ou o povo? Aqui no Brasil é o povo que paga, né? Mas o que você acha disso? Você acha que o povo que tem que pagar ou o condenado que tem que pagar por esse aparelho? Manda pra mim a sua resposta, se você quiser, claro, tá? Fica à vontade aí. Por enquanto, vou mandando um alô pra Maria da Penha, que resolveu participar da nossa... Além de deixar, né, um alô pra mim, também resolveu participar da nossa enquete. Agradeço. Dani, o indivíduo que tá usando que tem que pagar. Ele que, né? Foi ele que fez o que não devia. Legal, né? Aqui a galera tem essa licença poética, né? Pra escrever a sua opinião aqui no nosso número de WhatsApp. Lá no Story, não. Lá só tem a caixinha clicável e você clica numa ou noutra opção. Agora aqui no nosso estado você pode alargar mais a sua resposta. Oi, Jamerson Boni, tá no Planalto colado, né? A Margarida Rocha tá em Soretama, tô ligadinha aqui, Dani. Valeu, Margá. Também temos a Rita, que tá no Nova Esperança, mandando alô pra sua irmã Edi, pras amigas Bruna e Coroa, pra Vida e pra todos os ouvintes da Litoral, a melhor. Ah, e sobre a enquete, Dani, eu acho que é o detento que tem que pagar. Obrigada pela participação. Vanderlei do Vila Maria tá por aqui, também tem a Josimere, que tá lá no Novo Horizonte, coladinha também. Também temos a Daiane Barbosa, lá no Jocafe. Rivelino do Aviso. Fala aí, Rivelino. Bom dia.
1: Ô, Denis.
0: Oi.
1: Bom dia.
0: Bom dia. Só que não é Denis, não. É Deni. Sem S, Rivelino. É Deni. Beleza? Obrigada. Zeí Limeira tá no BNH. Renato tá no Residencial Rio Doce. Mara, Gateza, colada, hein? Valeu, tá aqui coladinho comigo, né? Ei, Deni. Ele que tem que pagar, né? O Brasil facilita demais, o povo paga tudo. É a Adriana do Interlagos, tá aqui, ó. Obrigada por estar colada aqui. Ah, quem mais? A Rosana Oliveira. Um abraço. Dani, a minha eu paguei. Sério? Um abraço, Rosana. A Adriana colocou aqui, tô ligadinha na Litoral, Dani. Bom dia, maravilhosa. Obrigada, um abração pra você. Obrigada por todo mundo coladinho aqui. 10h39, vamos continuar?
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0: Estúdio Sim, o Cansei de Farra, a gente encerra o nosso 60 minutos de música da parte da manhã, e eu agradeço, né, a sua audiência. A Rosana lá do Novo Horizonte falou bem assim, Dani, agora a gente vai ter que pagar acessório pra detento. Um abraço, querida. Obrigada, meu amor. Um abraço. Valeu pela participação na enquete. A Inês tá colada também. Bom dia, lindona. Bom dia. Eliane Santana, do Interlagos, também colada. Ô, Mara. Isso mesmo. Participa das promoções. Coladinha, participando, né? Sempre proativa. Obrigada. Todo mundo colado na litoral. A gente encerra os 60 minutos, que voltam à tarde a partir das 16 horas. E já a gente vem com você sempre colado com a gente e vai atualizar aí sua playlist musical, porque vem aí só as melhores atuais de todos os tempos também na programação. Galera, as músicas que a galera aprovou aqui na programação, vem aí já, né? E a gente começa com 45 minutos de música. Então cola aí.
1: Fica aí. Depois do intervalo, tem

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1: Tamo aí vivendo, né? 45 minutos de música na sua Litoral. 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Agora eu quero mandar um abraço pra Fernanda Dantas. Ei, Dani, bom dia, querida. Ela também tá participando da enquete, a gente quer saber, né, se na sua opinião, quem tem que pagar pelo aparelho, pela tornozeleira, né, que alguns são condenados a usar, quem deveria pagar, quem deve pagar pelo aparelho? É o condenado ou o povo, né, nem sair do orçamento público? Galera tá falando que tem que ser o condenado, quem tá utilizando, tá bom? Tatiane França, bom dia, obrigada pela audiência, tá? E o Sebastião, tá colado? E aí, bom dia, Sebastião. Não, valeu.
2: O Caranguejo tá no escuta.
1: Oba!
2: A Edneia Baioco.
1: Peraí que o áudio dele foi pego pela metade. Fala pra mim.
2: Então, Dani, Cedo Caranguejo tá no escuta.
1: Tá na escuta?
2: A Edneia Baioco.
1: Tá, beleza.
2: E todos ouvindo da nossa rádio Litoral.
1: Oba!
2: Tá na Litoral, tá mais que legal.
1: Com certeza. Obrigada por estar colado aqui. A Mara do Três Barras tá aí participando das promoções, na Ritinha também. E a Marinês lá do Fonte Grande, que legal, gente. Muito obrigada por estarem colados aqui, tá? A Tatiana já tá mandando aqui a participação também, né? Obrigada. Bom, 11h20, estamos aí com nossos, né? Tá, pra você aí, só as melhores, tanto atuais, né, de todos os tempos também, as mais novinhas e também aquelas que você já gostou na programação, desfilando pra você nesse formato aqui, ó.
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4: Luan Santana e Léo Foguete.

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1: Ninguém é de ferro, né? Wesley Safadão com a, né? Os decretos reais, né? Da nossa rainha da sofrência. Oi, Vaguinho, bom dia pra você, fala aí.
2: Quatro,
1: Vara. É o Taz, né? Um abraço, sempre no modo Taz. Tatiane, Dani, muda de trilha. Opa, bora mudar. Antes, quero mandar um abraço pro Ronilson, cachorrinho, desejando aí uma ótima quarta-feira pra todos nós, né, Ronilson? Valeu, um abraço pra você. E agora vemos, não, voltamos aqui a Tatiane e ela pediu pra trocar de trilha. Bora! É, desse jeitinho. A gente troca de trilha porque ela quer homenagear a sua avó, dona Adelina, fazendo 9.1 aninhos. Uma menina, né? Que papai do céu a ilumine sempre. Dani. Aí, dona Adelina, bora comer seu bolo. É isso aí, né? Que legal. Muito obrigada, viu? Tatiane, por não passar pra gente aí essa, a tocha, né? Essa missão de mandar essas homenagens pra dona Adelina. Poxa, 91 anos, rapaz. É a matriarca da família, né? 11h33, então, ó. Beijo, dona Adelina. E agora, vamos manter todo mundo bem informado.
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1: Bom, uma advogada de 36 anos morreu em um acidente envolvendo dois carros na rodovia ES-137, na zona rural de Nova Venécia, noroeste do estado. A vítima foi identificada como Natália Moreira Petzner. Cinco pessoas que estavam no outro carro ficaram feridas.
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1: Um homem de 45 anos foi preso em flagrante na manhã de segunda-feira em Linhares, após a companheira de 46 anos denunciar agressões, ameaças com arma de fogo e violência doméstica recorrente. A mulher relatou que já chegou a sofrer um aborto devido à violência, que começou após ela descobrir traições do marido. O suspeito foi levado para a Delegacia Regional de Linhares e encaminhado ao sistema prisional. Seu nome não foi divulgado.
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1: Um trecho da BR-101 será totalmente interditado na tarde de hoje em Ibiraçu para a realização de uma detonação de rochas. O bloqueio está previsto para começar às 14h no quilômetro 224, 224 da rodovia e deve durar cerca de 2 horas. Hashtag Se Liga Litoral fica por aqui na parte da manhã, à tarde volta a partir das 2h30.
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0: Natanzinho, é Natan, Zé Felipe. Homem é homem, hein? Moleque é moleque.
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0: É, algumas pessoas falam o seguinte, né? O que diferencia os homens dos moleques, ou seja, o homem do menino, é o valor dos brinquedinhos que eles têm depois que crescem. Será? Oh, meu Deus do céu. 11 horas 43 minutos. Que bom que você tá aqui. A gente vai pro intervalo e, na sequência, últimas músicas do Só as Melhores de hoje.
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0: Gustavo Lima pra você, ó, fala comigo. Bom, estamos encerrando, agora não vai mais falar comigo, vai falar com o Thiaguinho daqui a pouco a partir das 2 e a partir, né, daqui a pouco a rede toma conta do pedaço, então não vai mais mandar mensagem aqui pro nosso número de WhatsApp, manda pro deles, tá? Pedro Sampaio, Wesley Safadão, vão cantar pra você, né, já já aqui na programação, e Daniel Caon também, tá? O nome da música é Fala Mal de Mim, beleza? Então enquanto você curte, né, até a entrada de rede, você vai curtindo essa galera cantando Fala Mal de Mim, e a gente se fala amanhã, se Deus quiser, a partir das 7, beleza? Excelente, né, restante de quarta-feira pra você, meiuca de semana, e até amanhã, se Deus quiser, beleza? Bora, Pedro Sampaio!
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2: Chama, moleque.
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0: Então manda assim aí, vai ser no dia 8 de agosto, no Shopping Vila Velha.
1: Belo na Litoral.
0: Belo na Litoral, 999-861050.
1: Você vai mandar com seu nome completo onde você mora, vai falar do seu almoço.
0: Vai falar o que você tá fazendo de bom, né? Que ontem chovendo pra caramba, aquele climinha bem borocochô.
1: Sei que chovendo pra caramba aqui, choveu
0: aquela
1: ontem.
0: Aquela chuvinha fininha.
1: Não choveu pra maltrata, caramba ontem, não.
0: Maltrata.
1: Hoje tá sol.
0: E hoje tá sol, você vai entender.
1: Vai entender.

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0: Que bom dia, o quê? Boa tarde, né? Já passou de meio-dia, velho.
3: Exatamente. Véio.
0: Mas eu não almocei, então é bom dia ainda.
3: Aí o problema foi todo seu.
0: Aí
3: ainda
0: eu não
3: consegue
0: tô nem aí pro que você acha, Natizinha. Meio-dia 13. Tamo aí na Rádio Litoral, a número 1 do Ibope. 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
3: 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Seus convites estão aqui. Manda a senha Belo na Litoral.
0: Junto com o nome completo e onde você mora. Manda aí.
3: O 999-86-1050.
0: O José Alves tá lá ouvindo a Litoral. Valeu, José Alves, meu parceiro. Fala aí. Oi.
4: Boa tarde,
3: Litoral. Quer falar, não?
0: Oi.
4: Bruninho,
0: oi.
4: José Alves aqui, motorista de aplicativo de Jardim Camburi.
0: Uh-huh.
4: Eu sempre mando umas piadinhas legais aí, picantes.
0: Ele manda umas picantes.
4: Não é da intenção de sacanear você, não, tá?
3: Não tem nada intencionado.
4: De brincar, né? Descontrair um pouco.
3: Ah, tá.
4: Aí pra descontrair, tira uma dúvida pra mim.
3: Lá vem.
4: Jacaré na bunda sua?
0: É, eu acho que não, porque aí fica no mar, né?
4: Litoral.
0: No mar não, na lagoa.
4: Muito mais legal.
0: É isso aí.
3: E aí?
0: Mas o jacaré que anda na lagoa, o José Alves, ele anda no seco também? E jacaré anda... Eu não vou falar isso. Mas e aí?
3: Foi muito ruim.
0: Mas sua ou não sua, Nath?
3: Depende. Depende de como deixou o clima, entendeu?
0: Ele manda umas piadas picantes.

0: Cadê?
1: Boa tarde, ai, minha amiga Nath.
0: Esse jacaré na
1: trabalho, caminhando na quadra agora, que o sol tá quente, né? E vamos caminhar, pra ficar parado não, Heitor, eu tô legal.
2: Será que lá em Japira, no calorão de Japira, soa o jacaré?
0: Soa. Se tem um jacaré que...

0: senha.
1: Belo na Litoral.
0: Igual a pequena de Santa Paula, um ganhou, mandou. A Jerusa Psy de Guarapari mandou também. Ednete Almeida também mandou. Marcos Nascimento de Campo Grande. Falta você mandar. Manda.

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0: mais.
1: Exatamente. Pode ser até um presente aí pro papai que gosta de Bela, hein? Manda a senha Belo na Litoral no nosso WhatsApp.
0: Manda aí e boa sorte. Ô, Aline Matheus, tá me ouvindo? Lá em Nova Rosa da Penha, Cariacica, tem a Maria Gonçalves também que mandou a foto. Ah. Ela e a tia dela, Maria das Graças, estão lá na luta. Estão lá no MJ Salgados.
1: Boa.
0: Bruninho e Nath.
1: É Maria... Vila Velha, não é?
0: É em Boa Vista, Vila Velha.
1: Tô devendo um salgado pra lá comer um salgado com elas.
0: Você tá devendo salgado? Não, ela que tá devendo salgado.
1: Não, eu tô devendo a visita até lá, que o salgado ela já me ofereceu.
0: Boa, Maria!
1: Beijo pra vocês. Bom trabalho. Beijo pra Tamiles de Vila Garrido. Cristiane também tá curtindo em Soteco, Vila Velha. Francisco de Santo Inês. Bárbara Rauta do Itapuã. Letícia Santos de Rio Branco.
0: Também tem ele, o Rosenberg Carioca de Interlagos.
2: Bom dia, Bibi. Fala, Bruninho, mulher forte, meu. Nossa! Rosenberg de Interlagos.
1: Ei, cadê meu bebê?
2: Mais conhecido como Carioca, horas, motor de aplicativo.
1: Só agora, tá rodando?
2: Bota acima aqui pra baixo,
0: tá
2: a bunda.
0: Tá bom demais.
2: Sartou, papai. Meiuca da semana.
1: Ai, ai.
2: Então, pra não esquecer, né? Deixa um beijinho aí pra nossa amiguinha
1: Claudinha Leite do Rio Marinho e seu casca de bala.
0: Ô, motoqueiro fantasma.
2: E também quero deixar um beijo, um abraço bem apertado pra uma pessoa que é muito especial na minha vida. MJ Forever.
1: Eu sei quem é. Não, eu sei quem é. Não. Eu sei quem é. Eu lembro que ele já me contou quem é.
0: Eita.
1: Voltou, hein? Voltou,
0: hein? Eita!
1: Lasqueira!
0: Eita, caralho!
1: Vai lá, Homem-Aranha!
0: Lança teia, meu parça! Ô, Eliane de Graúna, tá ouvindo? Beijo, Eliane!

0: curtindo com a gente. Falou bem assim do jacaré.
1: Jacaré anda ou não anda no seco?
0: Jacaré, eu gosto só da cauda. Fabiano Ribeiro de Bandeirantes.
1: Tá bom, meu parceiro.
0: A Gislaine Menezes de Amarelo Cachoeiro.
1: Aí você tá igual jacaré, meu parça. Se defendendo com o rabo. Mas quem, Nath?
0: O Wellington de Almeida em Ferrosa. A Eliane Pereira de Graúna. Bernadette Mendes de Cocal, Lucinéia Bosquete de Graúna.
1: Vanessa, também tá ouvindo a Litoral, lá da Barra do Jucu. Vanderlei do Presidente Kennedy, fala comigo.
2: Boa tarde, molecote, boa tarde, Natizinha.
0: Boa.
2: Fala comigo. Vocês viram o Perioca Limpe ontem, né? Como é que era? Vamos. Aí, ó, mamitona aí.
1: Mamitona.
2: A Litoral, tô legal.
1: Ele que mandou ontem a foto do eucalipto lá pretuberante.
0: Ou eucalipto diferenciado, né?
1: É isso aí.
0: Acontece.
1: Dani Martins em Ferrosa, um beijo, Dani.
0: E o Magno também de Jesus em Vila Velha, Santa Rita e Miguel Barbosa, Jardim Colorado.
1: Ô, Blackwatch, manda aí seu áudio, manda seu boa tarde, manda seu oi pra gente, estamos te esperando.
0: Aqui no 999-86-1050.

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0: Olá, litoral! Eu tô legal, meio-dia 54, vamos pro intervalo rapidão e a gente volta já trazendo mais música. Sai daí não!
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0: Sei ainda.
1: Um pouquinho abaixo do Rony. Da Maria Gonçalves.
0: Achei. Nacional.
1: Achou?
0: Não quero nem ver, menino.
1: Olha isso só aqui, isso. Meu Deus, isso é um absurdo, tá?
0: Aqui, manda pra gente aí, a gente paga o Uber aqui.
1: Exatamente. Vamos comprar.

0: Que é bom de minha IP. Vamos dar moral nesses ingressos aí, cara. Querendo levar meu filho no show do Belo.
1: Ele tá querendo, né?
0: Ele gosta pra caramba do Belo.
1: Aham. Uhum. Manda a senha.
0: Dá essa moral aí.
1: Tem que mandar a senha.
2: É isso aí, mano.

0: de ouvir. Quartou, galera, vamos que vamos. Trabalhar na boleia do caminhão. Vamos junto, escutando a Litoral.
1: Boa!
0: Vamos que vamos, boa tarde, galera.
1: Boa tarde, galera.
2: Boa tarde, galera.
1: Abraço também pro Luiz Paulo de Colina de Laranjeiras, Duda Mel de Cachoeiro, Cris de Vila Graúna, um beijo pra você, e a Lucy Leite da Praia de Carapebus.
2: Michele lá de Jacaraípe mandou direct lá no Instagram pra mim. Bruninho, eu tô aqui no trabalhando, vendo o Instagram e ouvindo vocês. Manda um alô pros meus amigos Dani Curti, Carlos, Cole, pro meu maridão Rafael. É a nossa panela. Ah, que delícia!
1: Um beijo pra vocês!
2: Lidiana Scarpatti!
1: Lidiana Scarpatti!
3: Gente maravilhosa, Bruninho, boa tarde, quartou! Uma excelente quarta-feira abençoada, maravilhosa pra vocês, pra todos os ouvintes, especial pra galera em Cidade Continental. Tô aqui coladinho ouvindo vocês, hein? No horário de almoço, hein? Na Litoral, eu tô legal. Beijo, Lidiana Scarpatti, da Continental.
1: Beijo, maravilhosa! Beijo também aqui pra Regina Souza, de São Conrado, Vila Velha, Henrique Morelato, de Soteco.
2: Vai, Zulu!

0: ouvindo a número 1, a melhor, a Litoral. Uma ótima tarde pra todos, bom trabalho.
1: Valeu, Zilu. Beijo aqui também pra galera lá em Anchieta, Aracruz, não sei onde que tá, mas é o Rogério de Almeida, mandou no meu Instagram. Rogério, Dejane e o Vinícius Cowboy também. E hoje é aniversário do Hudson de Oliveira.
2: Então, Happy Birthday! Acabou. É, acabou não, tem muito mais aqui, só que a gente tem que tocar música, né?
1: Daqui a pouquinho a gente volta.
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5: Ah, canção rei! Isso aqui tem que dar sentimento.

0: litoral, eu tô legal. É o Sorriso Maroto e o Ferrugem. E o Benzadeus, Perdas e Danos.
1: Benzadeus, Ferrugem.
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0: Ô, Vanessa, lá da Barra do Jucu, tá ouvindo a gente? Um beijo também. Beijo pra Esmaramuzi, lá de Morada de Laranjeiras. Doida querendo ir no Belo.
3: Um beijo aqui também pra Kelly Pandolfo da Ilha das Flores, Simone de Souza no Mari Ortiz e a Maria Cristina Marriel de Mata da Serra.
0: Vavá, meu parceiro!
4: Boa tarde, Natizinha. Boa tarde, Bruninho, molecote. Valdenberg aqui da Serra.
0: Ah, Valdenberg.
4: Vavá. Não é o Vavá. Passando pra dizer que quartou, hein? Meiuca da semana. E elogiar vocês também, tá? Vocês estão estiloso hoje, hein? Bruninho, hein? Bruno, Bruno, como é que fala esse nome em inglês aí, Bruno? É Bruno White e a Night Pink.
0: Falei, ah, White é porque eu tô de camisa branca aqui.
4: Poxa vida, hein? Ó, vou passar a pegar meu ingresso amanhã aí. E quero dar um abraço nos seis dois aí, tá bom?
0: Da Rosa.
4: Ingressozinho lá pra Vila Velha, né? Pra prainha.
3: É
4: que eu vou curtir, porque se eu ganhei, vão curtir, né?
0: Que bom.
4: Eu tô muito mais que legal.
0: Tem gente que ganha e não vai?
3: Exatamente, não busca, nem busca. Abraço pra você. Não é Vavá não, como é que é?
0: Valdenberg. Ele tá assistindo a gente lá no Instagram. No Instagram não, no site
3: no
0: da
3: site
0: Litoral.
3: Site Litoral, litoralfm.com.br ou também pelo aplicativo da Litoral, isso que aí. É o Litoral FM.
0: Isso aí.
3: Aqui um abraço pro Fabrício Galo, tá lá em Campo Acima, Itapemirim, na JL Veículos.
0: Cocoricó pra ele. Cocoricó pra ele.
3: É galo, cocoricó não, é galo. Faz o galo aí.
0: Faz cocoricó, cocoricó.
3: Ele falou bem assim que não tá conseguindo mandar mensagem no WhatsApp, mas mandou um beijo pra toda a galera da JL Veículos. Beijo!
0: Mais um! Oi! Marcelo de Estrelinha! Deixa eu ver aqui, cadê?
5: Boa tarde, Natizinho. Boa tarde, molecote. Coração, como tá hoje? Hoje à noite, 19h.
0: Aham.
5: Hein, molecote?
3: Vai ter o quê?
5: Será que ganha?
0: Hoje tem.
5: Ou é mais uma derrota?
0: Hoje tem, hein?
3: Hoje tem mais uma derrota, claro.
0: Hoje tem,
3: hein? Quando que o Vasco ganha? Difícil.
0: Pois é.
3: É difícil, hoje tá nem chovendo hoje?
0: Hoje tem, Marcelo.
3: Ellen Cristina de Soteco tá aqui, Lucimar Passos também, Santo André Cariacica.
0: Romário de Venda Nova. Ô, Bruninho, Nadizinha. Mês que vem vou estar em Vitória, vou passar aí pra deixar... Um socol e um café pra você. Opa. Eu só acredito recebendo.
3: Exatamente. No dia que estiver em nossas mãos, aí vai dar certo.
0: Romário Fulgêncio. Quero ver se vai trazer mesmo. Porque socol, gente, é sensacional.
3: Nunca experimentei.
0: Nunca comeu socol. Nunca. Nossa, é gostoso demais. É patrimônio de Venda Nova. Porque socol só pode ser feito em Venda Nova do Imigrante.
3: É mesmo?
0: Só pode ser feito em Venda Nova.
3: Olha só.
0: Valeu, meu parceiro.
3: Vou deixar anotado aqui também essa dívida dele com a gente agora.
0: É, tem que começar.
3: O pessoal de Venda Nova do Imigrante, é difícil trazer as coisas.
0: É.
3: Já tem o Patrick Los Neto lá.
0: É mesmo, é de lá.
3: É de lá, entendeu? Rapaz, então, então a gente tem que anotar mesmo, pra não esquecer.
6: Oi. Boa tarde, Litoral.
3: Tarde.
6: Aqui é o Carlos. Mandou um abraço pra mim aí. Aqui da cidade de Montanhas.
0: Tá lá em Montanha.
6: Tô ligadinho aqui na Litoral. Uma das melhores rádios do Brasil.
0: Uma das melhores, não. A melhor, meu parceiro.
3: Exatamente.
0: Pronto, acabou. É isso aí.
3: Muda a frase.
0: A melhor e pronto, acabou.
3: A Eva também tá por aqui. Eva Ferreira, de Nova Palestina.
0: Manda um beijo lá no vídeo, Natizinha. pra Léo Pestana.
3: Meu amigo Léo Pestana.
0: Tá assistindo você aí, ó, aqui, eu aqui.
3: Meu amigo Léo Pestana, um coração pra você. Meu amigo,
0: ele vai tirar printzinho. Faz um coração pra Léo Pestana que vai tirar um print lá. Pra você, meu amigo Léo Pestana.
3: Meu amigo e considerado.
0: Meu amigo Léo Pestana. Amigo, tá?
3: Tá vendo? Ele tá virando Ana Maria Braga no Instagram.
0: Amizade é tudo.
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0: Na litoral eu tô legal, Manu Batidão, fechando com o tic-tac, fechando 45 minutos de música. E você que conseguiu anotar a sequência,
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2h10 pra você ligado na gente. Felipe Rodrigo, Ignora, Gostosinha, Anitta, Hitmake, Felipe Amorim, Geninho com Mariana Fagundes.

que tá valendo? Olha só, eu tô muito, muito afim mesmo de jogar trezentão de Valtia na sua mão, viu? É pra você comprar o que quiser no mini preço, viu? Isso mesmo, manda assim a mini preço aqui pra gente. E o legal é que você pode comprar em qualquer mini preço do Espírito Santo. Você pode ir no pertinho aí da sua casa, tá bom? Tá valendo também pras cidades vizinhas aqui, né?

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0: pet. A senha dessa promoção é pet. Seu pet vai ficar feliz da vida, viu? É o cuidado e carinho que seu pet merece agora, valendo prêmios aqui na sua Litoral. Fechou? Volta no instante, 2h38. Fica aqui comigo.
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4: Muito bem, tá aí pra você no Festa Litoral, Pedro Sampaio. Ele tá vindo aí, né, rapaz?

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1: Olha, gente, um incêndio de grandes proporções atingiu o galpão do Arquivo Geral do Tribunal de Justiça do Espírito Santo no bairro Jardim Limoeiro, na Serra, na manhã desta terça-feira. As chamas começaram por volta das 6 horas e mobilizaram equipes do Corpo de Bombeiros e da Defesa Civil. Não houve registros de feridos. No local eram armazenados processos e documentos de cerca de 30 anos, sendo que apenas parte do acervo havia sido digitalizada. O Tribunal de Justiça do Espírito Santo informou que realiza um levantamento para avaliar os danos e que as causas do incêndio serão investigadas. Ainda há relatos de que servidores já haviam alertado anteriormente sobre o risco de incêndio no galpão.
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1: O Congresso da Nicarágua iniciou a tramitação de um projeto que pode acabar com as eleições do país. A medida atende a determinação do ditador Daniel Ortega, que afirmou que não haverá mais disputa eleitorais no país. Ortega disse que pretende criar leis que impedem que partidos de oposição cheguem ao poder pelo voto. O presidente governa a Nicarágua desde 2007 e divide o comando do país com a co-presidenta, a sua esposa, Rosário Murillo. A oposição e entidades internacionais afirmaram que o governo vem concentrando cada vez mais poder. Os Estados Unidos criticaram a proposta e alertaram para o avanço de um regime de partido único. A iniciativa ainda será analisada pelo parlamento, controlado por aliados do governo. Se aprovada, a mudança representa um novo passo no enfraquecimento da democracia no país.
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1: E a Justiça do Distrito Federal determinou que a influenciadora Virgínia Fonseca retire em até 48 horas publicações que promovem apostas esportivas de suas redes sociais. A decisão atende a um pedido do Ministério Público do Distrito Federal. O órgão aponta que as propagandas podem induzir consumidores ao erro e estimular o jogo de forma irregular. A ação também envolve a plataforma de apostas divulgadas pela influenciadora. Em caso de descumprimento da ordem judicial, poderá haver aplicação de multa. A defesa de Virgínia informou que vai recorrer da decisão e nega qualquer irregularidade. O processo continua em tramitação e o mérito da ação ainda será julgado pela justiça. O caso reforça o debate sobre a responsabilidade de influenciadores na publicidade de apostas online. O hashtag Se Liga Litoral de volta às 16 horas com informações do portal A Gazeta.
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0: Fortaleza. Muito obrigado,
1: galera. Na litoral eu tô legal, telefone sem fio. A voz da Mari Fernandes é uma vozinha assim gostosa de ouvir, né, rapaz? Ela é única, é diferenciada essa menina.

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2: Opa, de volta. Solta o play.
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2: Diretaço pra você, viu? Isso mesmo, e no finalzinho tem o nosso Bora Pagode, é o melhor do samba, melhor do pagode. 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Você mais um acompanhante, curtindo Gazeta Empresarial. 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Olha só que moral a Litoral tá dando pra você, hein? 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
2: Texana, Bruno e Barreto.

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2: Na Litoral, tô legal, 3:15. Boa tarde.

0: Na litoral eu tô legal, tá aí nos 45 minutos de música direto na sua litoral. Hoje só tem o primeiro tempo, né? Porque logo mais tem Geração Litoral, onde todas as gerações se encontram e a gente vai voltar no tempo, curtir aquela nostalgia boa. Coração Mediação do Kaique, teve também Admita, Matheus e Cauã com Ludmilla, Brinda E, Menos é Mais, e Beijei a Cura, Diego e Vitor Hugo, Texana, Bruno e Barreto, eles que abriram aqui a nossa programação. E vambora, mandar aquele salve, aquele abraço pra turminha que tá aqui curtindo a Litoral. Essa galera de bem com a vida, sempre aí, ó, no 997-1385-04. Vocês que não me deixam só, obrigado. Abraço aqui pra Simone Sofiat, do Canivete, curtindo a gente também. O Jean Javarini, Lagoa do Meio. Abraço pra Ediana Soares, no Córrego Farias. Um boa tarde aqui também pra Tatiane da Silva, no... Tá ligado aonde? Interlagos. Valeu, Tatiane. Tamo junto, é isso aí. Participe comigo, olha só. 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Fechou?
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2: Tá aí, ó, canta muito esse menino, hein? Ian Testão, me apaixonei nessa morena do cabra mais estourado do Brasil, Natanzinho Lima, Saudade Estranha, Murilo Huff, investigador, sou da turma do pagode com o grupo Menos é Mais, aqui na nossa tardinha de bem com a vida, quarta-feira, meiuca de semana, daqui a pouquinho tem o nosso Bora Pagodear por aqui, viu? E ainda hoje tem geração Litoral, beleza? 3h34, abraço aqui pro Anderson Gomes França, no Interlagos, tá curtindo a gente, também a Taislane Gomes no Planalto, galerinha fechada aqui com a Litoral. 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Vamos lá. Casais Trocados é o som do Rafa Torres.

0: bonita aqui pra gente, o nosso 45 minutos de música, exatamente às 3h45 hoje, hein? Tá, e antes aqui também, pensamentos intrusivos, Thiaguinho, Rafa Torres, Casais Trocados. E é isso aí, gente, ó, depois do intervalo tem o nosso Bora Pagodear, melhor do samba, melhor do pagode, dando gás aqui na nossa programação, tá ok? E hoje logo mais tem Geração Litoral, às 18, hein, de todas as gerações se encontram, sucessos dos anos 80, 90, 2000 aqui, tá bom? Pra brilhantar a nossa quarta-feira, às 18, perde não, a gente vai voltar no tempo, ok? Sai daí não, volta já.
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5: É isso aí, estamos de volta pra você ligado na Litoral, 10 minutinhos faltando para as 4, vambora pagodear, solta o play pra
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5: gente.
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1: Na Litoral eu tô legal, tá aí pra você, 4:02. Esse foi o nosso Bora Pagodear. Depois do intervalo, tem 60 minutos de música. Não saia daí, ó.
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0: Muito bem, de volta pra você ligado, curtido aqui a Litoral, 4:08, começando agora 60 minutos de música diretaço da programação da sua Litoral. Daqui a pouquinho informação também no nosso hashtag Se Liga Litoral e logo mais às 18, todas as gerações se encontram no nosso Geração Litoral. Solta o play, vem com a gente.
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0: A música mais tocada da América Latina. Gustavo Lima e Fonso. Vagabundo.
3: Tá gelada?

tá aí, ó, Cleiton Romário não namora, pra você ligado, curtindo com a gente, com participação de Zé Neto e Cristiano aqui, no nosso 60 Minutos de Música, Sogrão Caprichou, de Luan Santana, por aqui também, Perdas e Danos, Sorriso Maroto, Ferrugem, com o grupo Benza Deus. Bom, 4h27 pra você que tá aqui com a gente, vamos dar aquele salve, aquele abraço, pra quem tá curtindo a Litoral do outro lado aí, ó, e interagindo com a gente nas melhores promoções, abraço pra o Anderson Gomes, também a Taislane, ligada no Planalto com a gente, a Tamires Martins, ela curte a Litoral no Shell, aquele abraço pra a Rita Gonçalves no Nova Esperança, o Pedro Henrique, o PH do Interlagos, e é isso aí, 997-138504, chama nas promoções, vambora curtir, que tal trezentão na sua mão, tá bom, hein? 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
2: Tá aí pra você ligado na Litoral, o som do Bruno Rosa, Atriz Demais, com participação de Murilo Huck, Champagne, Menos é Mais. É isso aí, bora de informação, 15 faltando para 5, é hora de hashtag Se Liga Litoral.
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2: Olha, gente, São Roque do Canaã quer bater o próprio recorde nacional com a produção de uma caipirinha gigante de 1.500 litros. A bebida será o grande destaque do segundo Festival da Cachaça entre os dias 30 e 1º de agosto. No ano passado, a cidade preparou uma caipirinha de 1.300 litros, reconhecida como a maior do Brasil. A expectativa agora é reunir entre 10 e 20 mil visitantes durante os 3 dias de festa. A programação terá shows, gastronomia regional, produtores locais e atrações para toda a família. O preparo da caipirinha acontece no sábado, 1º de agosto, com distribuição ao público. Reconhecida como capital estadual da cachaça, São Roque do Canaã valoriza a produção artesanal e o turismo. A entrada é gratuita e o evento será realizado no Parque Municipal Multiuso.
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2: Entrou em vigor nesta quarta-feira a tarifa adicional de 25% imposta pelos Estados Unidos sobre parte dos produtos brasileiros exportados ao mercado americano. A medida adotada pelo governo Donald Trump afeta cerca de 1/5 das exportações do Brasil para os Estados Unidos. Especialistas avaliam que o impacto será maior em alguns setores da indústria, enquanto outros produtos ficaram de fora da nova cobrança. O governo brasileiro estuda medidas de apoio aos exportadores e mantém negociações para reduzir os efeitos da decisão.
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2: A Loto Fácil, concurso 3.741, teve um único bilhete premiado com o prêmio principal. O sorteio foi realizado na noite de terça-feira e pela Caixa Econômica. Um bolão registrado na lotérica de Fortaleza levou mais de 14 milhões de reais. A aposta vencedora teve 31 cotas e os participantes vão dividir o valor milionário. Além do prêmio principal, milhares de apostas também acertaram entre 11 e 14 números. O próximo concurso da Loto Fácil segue movimentando apostadores em todo o país. Para conferir o resultado oficial, o apostador deve acessar os canais oficiais da Caixa. O hashtag Se Liga Litoral, de volta logo mais na nossa programação com informações do portal A Gazeta.
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0: minha amiga, seja bem-vinda aqui à nossa programação. 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
2: Na Litoral eu tô legal, tá aí ó, pra você ligado, né gente? 4h59, fechando 60 minutos de música, de volta logo mais com os meninos aqui na programação da Litoral, Oliveira Anderson e Alex Bruno, no seu começo de noite, fechou? O intervalo, eu volto já com o nosso Litoral com você e faz o seguinte, manda a senha pra mim no 997-38504, vem com o que tá valendo aqui pra você, beleza?

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1: Maravilha, estamos de volta e trazendo nosso Litoral com você aqui na sua tardinha de bem com a vida. São 5:05 para você que tá ligado, curtindo a gente. 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Pura gente, 5:06, solta o play, vem com a gente, então curtir aqui, ó. Nosso Litoral com você tá no ar. Já já tem geração Litoral, hein? Ludmilla com Vitinho, 1%.

0: Na litoral eu tô legal, tamo aí na atividade. Amo o maloqueiro, Rafa e Júnior. Uzi Guilherme, DJ Ari SL. I Run, som de Nice Waves, também por aqui, também Ludmilla, 1%, com participação do Vitinho. É o seguinte, em 5h16, o intervalozinho, a gente vai rapidinho, tá bom? Já volta, e dentro de instantes tem pra você o nosso Geração Litoral, pra gente voltar no tempo e curtir os grandes sucessos do passado, de volta aqui na nossa programação. Anos 80, 90, 2000, chegando aqui, ó, pra brilhantar e dar um gás de nostalgia aqui na programação da Litoral. Fechou? Fechou? É o seguinte, eu volto já já. Fica aqui comigo.
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0: Na litoral eu tô legal, 5h34, tá aí tão feliz o som do Thiaguinho, 5 regras, Jorge Mateus, por aqui também teve Altas Loucurinhas, Matheus Fernandes, Clique Bruno Jaggs, é isso aí, um intervalo, eu volto já já, fica aqui com a gente e participe, 997-380-504, manda a senha aqui pra mim, tá bom? 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Eu volto já, fica aqui, ó. Já já tem Geração Litoral.
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0: Na Litoral eu tô legal, 5h46.
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4: Na Litoral eu tô legal. 5:52. Investigador, sou da Torre do Pagode com menos é mais. Displicente Wesley Safadão com Ré e Vaqueiro. Por aqui também teve Sutilmente Jeito Moleque Texana, Bruno e Barreto. Pra você ligado na Litoral. 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E vamos levar você pra curtir o Gazeta Empresarial, mais o show de Munhoz e Mariano, hein? Isso mesmo, Munhoz e Mariano com o Camaro Amarelo chegando com tudo. E você não pode perder, você mais um acompanhante com tudo pago, tudo liberado pra você, comida, bebida liberada e mais. Você vai poder acessar o camarim e tirar foto com os artistas. Já pensou você mais seu fechamento, hein? Isso aí, curtindo o Gazeta Empresarial, né? Que é um evento sensacional dos pioneiros de premiação no estado do Espírito Santo. E você vai poder desfrutar desse momento único aí na sua vida, eu tenho certeza disso, viu? 5:53. E vambora de música, já já tem Geração Litoral.
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4: João Bosco Vinícius, 25 horas com Gustavo Lima.

0: Na litoral eu tô legal, Felipe Amorim, Bim e o Vitão, eu vou na sua casa. E é isso aí, fechando o nosso litoral com você, ficando hoje por aqui, tá bom? De volta amanhã a partir das 5 da tarde, na sua tardinha de bem com a vida. E deixa eu mandar um abraço aqui quem tá com a gente. Abraço pra Leinha do Interlagos. Olá, Thiago, manda um alô pro meu esposo, João Carlos. Estamos coladinhos ouvindo a Litoral nessa tardezinha de bem com a vida. Valeu, Leinha, tamo junto. Abraço aí pro Carlos e a todos vocês. Maria da Penha também, São José, o indivíduo que está usando, pois fez ela diva, falando aqui sobre o look da Dani Passos, né? Quem é a Maria da Penha do São José? Abraço, minha amiga, tamo junto. É o seguinte, 6 horas em ponto. Sabe o que é que vem agora depois de intervalo? É, você já sabe, né? Fica aqui, já volto.
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11: É isso aí, galera. Estamos de volta. 6:04. Um bom começo de noite de quarta-feira para você. Dia 22 de julho. Para você que tá aniversariando. Saúde, paz, felicidades, muitas bênçãos na sua vida aí, tá bom? Você que tá na estrada, vai na calma, na paz, na tranquilidade, curte a paisagem, né? Galera que tá saindo do comércio agora, um bom descanso. Você que já tá em casa descansando, né? Bom descanso pra você. A você do campo, homem, jovem, mulher, obrigado pelo carinho aí, crianças. A todos, produtores rurais, trabalhadores rurais, aos amigos da indústria, da construção civil, a galera da boleia, a turma do caminhão, do ônibus, da van, né? Ouvindo sempre a gente aí, servidores públicos, obrigado. Vambora então, começando aqui o nosso Geração Litoral, agora para todo o estado do Espírito Santo, em toda a rede litoral, a linguagem é uma só, Geração Litoral, que começa agora trazendo aquelas clássicas do passado aqui, ó, pra você curtir de montão, né? Bora voltar no tempo? I beg your pardon, som do Come Cam, começando pra gente.

0: Lulu Santos, a cura na Litoral, eu tô legal. 6h21, boa noite.
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Seu Melô, do Marinheiro, Paralamas do Sucesso aqui no nosso Geração Litoral, rapaz. Tá aí Melô do Marinheiro, Marvin, Titãs por aqui também, a voz About to Love You, som do Queen e também a cura Lulu Santos. Meninos e meninas, Legião Urbana, Hong Long Information Society também. Passou por aqui. Pra você ligado da Litoral 629, tá gostando do nosso Geração Litoral? É só pra dar um recado mesmo, tá bom? E tem mais pra você. Daqui a pouquinho informação no nosso hashtag Se Liga Litoral, trazendo aqui as últimas informações do seu dia, pra gente terminar o dia assim, ó, muito bem informado, tá bom? E já já formação de rede também, né? Bom, vamos lá.

0: Na litoral eu tô legal, música urbana, esse é o som do Capital Inicial aqui do nosso Geração Litoral. Por aqui também teve vento, ventania, biquíni, cavadão, vapor barato, rapa. Bom, 6h42, é hora de informação para ver o que tem no hashtag Se Liga Litoral.
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0: Olha, gente, o SENAC do Espírito Santo abriu inscrições para um programa que oferece auxílio financeiro a estudantes de cursos profissionalizantes. O benefício pode chegar a R$600 por mês, conforme a carga horária e a frequência do aluno. A iniciativa busca ajudar pessoas em situação de vulnerabilidade a permanecerem nos estudos. As vagas são destinadas a alunos dos cursos gratuitos do programa SENAC de gratuidade. Nessa primeira edição, serão oferecidas 200 auxílios para estudantes de qualificação e cursos técnicos. As inscrições começam 28 de julho e seguem até o dia 3 de agosto pela internet. Os candidatos serão avaliados por critérios como renda familiar e condições sociais. A proposta é ampliar oportunidades de formação e facilitar a entrada no mercado de trabalho.
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0: E agora notícia triste, hein? As fortes chuvas voltaram a castigar o Rio Grande do Sul e já atingem 143 municípios. O IMET emitiu um alerta vermelho devido ao alto risco de inundações severas. Em Bento Gonçalves, na Serra Gaúcha, a força do Rio das Antas arrastou uma casa inteira de madeira. O imóvel estava desocupado no momento do incidente e não há registro de feridos na região. O nível do rio passou dos 20 metros, mais do que o dobro da cota histórica de inundação. A Defesa Civil Estadual confirma que já passam de 200 as pessoas desalojadas ou desabrigadas. Rodovias locais e pontes seguem bloqueadas pelas águas, isolando comunidades do interior. As autoridades orientam a populações ribeirinhas a deixarem as áreas de risco imediatamente.
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0: Agora falando de futebol capixaba, o Rio Branco do Espírito Santo acertou a transferência de duas de suas maiores promessas para o futebol nacional. O meia Breno Melo, destaque do time na temporada com 14 gols, está de malas prontas para o São Bernardo. Já o jovem atacante Rafa, de apenas 19 anos, tem negociações avançadas para reforçar o Fortaleza. As transações foram confirmadas pela diretoria do Capa Preta como parte do planejamento financeiro para os próximos anos. Para garantir receitas futuras, o clube capixaba vai manter um percentual de direitos econômicos de ambos os atletas. A estratégia visa dar vitrine nacional aos garotos e aliviar a folha salarial no período sem calendário. Os detalhes finais dos contratos estão sendo fechados e os jogadores devem se apresentar em breve em seus novos clubes. Com as vendas, o Rio Branco busca estabilidade para focar totalmente na montagem do elenco para 2027. O hashtag Se Liga Litoral fica por aqui, de volta amanhã na nossa programação, com informações do portal A Gazeta.
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fechando bonito pra gente. Never Gonna Give You Up, eu sou do Rick Astão, pra você ligado aqui na Litoral. Obrigado pelo carinho, pela sua companhia. Tô passando a bola pra Vitória, viu? Tá chegando Oliver Anderson e Alex Bono comandando aqui. Uma hora de música direto. Geração Litoral volta na próxima quarta-feira. Valeu! Fechando com Skank, Mandrake, os Cubanos. Tchau, gente. Até amanhã. 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
3: Excelente noite de quarta-feira. Depois de um geração litoral, hein, hein? Agora é comigo por aqui. Para toda a Rede Litoral, eu sou Alex Bono, tudo certo? Espero que sim.
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3: Aquele foguinho que a gente gosta. Vou liberar agora, atenção, dois convites diferentes. Primeiro, quatro convites pra você curtir o Balé da Matrix. Seu Menor Cala, LJP2L, DVV e DJ Tami na Matrix Music Hall, 25 de julho. Esse aqui você manda baile na litoral. Essa é a senha, tá? Baile na litoral.

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0: nós, que legal, Natanzinho Lima, delícia 721, tô aqui contigo, Alex Bona, até as 9 horas, vamos junto fazendo festinha. Aí os caminhoneiros aí de plantão, pá, pá, fala Fábio.
1: Boa noite, meus amigos da Rádio Litoral FM, sou Fábio Araújo de Belo Aurora.
0: Pá.
1: Encerrando mais um plantãozinho pro Hospital São Lucas e ouvindo a Rádio Litoral também, cara, que programação maravilhosa,
0: tá bom,
1: hein,
0: Fábio? Tá bom.
1: Gente, um abração, fiquem gostosos, boa noite.
0: Valeu, obrigado pela sintonia e bom descanso pra você, né, Fábio? Depois de um dia inteiro de trabalho, chegou a hora de descansar. Pra alguns, pra outros não. Por exemplo, o Robson Ferreira agora melhorou, Alex. Ele mandou aqui uma carninha. Deixa eu dar uns zooms aqui. Ah, não, tá de sacanagem. Não, isso aqui é pra abandonar o estúdio. Deixa eu ver. Não, eu vou compartilhar. litoralfm.com.br. Olha só o que eu estou vendo. Eu vou colocar na tela agora. É isso que eu estou vendo. Dá uma entrada lá. Adorei, dá uma entrada, que delícia. litoralfm.com.br. Olha a carninha com banha aqui.

0: Paulinha, Adriel, o Santista, meu amigo Carioca. Rapidamente, Duda Mel, do meu cachimirim. Fui! E pra ver pro pulo, Tony Prachete.
1: Beijo, Duda, lindona. Richard, boa noite, Alex Bono. Queria mandar alô aqui pra minha amiga Iraci, que chegou do trabalho agora. Beijo então pra Iraci e também pro Richard, que vão curtir essa noite aí de quarta-feira. Cris em Vila Graúna, boa noite, meu amor, tamo junto. Quem mais? Tan, tan, tan, tan, tan. Ah, o Robson matou aqui, ó.
2: É, Alex Bono, cabelo da velha, hein? Aí sim, ó, quartou. Montar gelado, vem pra cá. Nossa, no litoral. Ah. Deixa ele papiar, isso aí, ó.
1: Nossa, aquela gelada com essa carninha, hein, meu filho? Aproveita aí, aproveita que você pode. Eu ainda não posso, eu tenho que esperar um cadinho mais. Só um cadinho, só mais um cadinho. Mas depois quem que vai comprar carne, né? Ai, meu Deus do céu, tô aqui pensando alto. Você que está livre do seu trabalho nesse momento, aproveita a tua vida, passa no supermercado, compra aquela carninha. Ou melhor, uma coisa que eu gosto de fazer às vezes é aquela linguiça, aquele salaminho, é o salaminho. Salaminho com limãozinho, cara. Uma coisa mais tranquila que, pelo amor de Deus. Também é uma delícia. Uma delícia. Bem, deu água na boca, falamos de culinária, vamos tocar música.

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0: faltam 2 minutinhos para as 8. Ih, é hora de fazer o quê, criancinha? Vamos botar a galera no ar? Vamos botar a galera. Não dá tempo, né? Não dá tempo, não. Só Manuzinha. Só Manuzinha. Manuzinha pode, né, Manuzinha? Cadê?
1: Mano, aquilo aqui, mano.
0: Boa!
1: Mano, Espírito Santo.
0: Eba, boa! Vamos liberar aqui os presentes pra essa turma. Agora 2 contemplados. Ó, quem escolheu aqui o Menor Cala, Lê JP, é o Baile da Matrix. É o final do telefone 7832. O Maurício Sandro se deu muito bem lá de Porto de Santana. Se bem foi pra você não, tá? Porque passou aqui, eu cumprimentei. Foi assim, muito instantâneo. Ai, Deus. Também aqui, agora, quem vai levar os convites pra curtir o Belo? 2 convites aqui. Quem mandou foi o Alan Moraes. Tá lá em Alto Mar, né, Alan? Final do telefone 8171, é isso? Se deu bem aqui na Litoral, vocês dois. Tanto o Alan Moraes, tanto o Maurício Sandro.
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0: Muito bem, Anny, daqui a pouquinho mais uma sequência boa pra anotar. Os 45 minutos da edição premiada que tá chegando.
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1: Mais uma sequência boa pra você anotar. Então começa. A primeira, Thalita Mel. Pra você, Sérgio. Hã? Ah, você gemeu? Ai, que delícia.

Chique Rosemary em Boston. Tá aqui ouvindo. Eles são de Minas, né? Estão lá em Boston e estão ouvindo. Salve pra vocês, olha! Vou convidar rapidinho pra você ir lá no meu Instagram. Bem legal o último vídeo que eu postei sobre as vozes da TV. Pra galera aí que quer ver a imagem, quem é que faz, quem tá por trás, vai lá no Alex Bono com 2 N's no Instagram, procura lá. Tá bem legal. Enquanto isso, vai curtindo música, Pedro Pecado.

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0: Cleidinha de Marcílio 2, pro Léo e pra filhota lá, o filhote, né, o Cleiton. O pessoal tá curtindo desde cedo, né? Quem mandou a mensagem foi a Cleidiane, né? Cleidiane Borges, beijo pra você, pra toda a família, tá? Pelo menos chegou agora aqui pra mim, eu vi. Tô indo pro intervalo que tem mais uma edição do Você no Comando. É hora de mandar um áudio pedindo música. O que você quer ouvir aqui no Litoral? Conta aí.
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1: E aí, já gravou o seu pedido?
2: Quero saber aí, hein? Já gravou? Manda aí, 27 999861050. Muitos pedidos legais aqui. Vou começar hoje com você, Caetano.
3: Boa noite, Alex.
2: Boa noite,
3: eu no comando hoje. Eu gostaria de ouvir uma Preta Gil nua.
2: Demais.
3: Do álbum dela nua. Qualquer um que mandar dela do álbum nua pra mim, tá beleza, beleza? Eu mandei pro grupo Pinga Verde, Azê, pra não esquecer de ninguém. Meus vizinhos aqui, Dona Nica, Eloy, Érica, Rodrigo, Ricardo, Gabriel, Eduardo, Bicudo, Cida. Ela que para transar vai quem? Cris Lane, menino, só tá de tocaia. Lohane, Rodrigo, a galera toda curtindo aqui do Village City, rapaz. É o palco do momento da Litoral do Legal.
2: Bom pedido, hein, Caetano? Bom que a gente relembra, né? Dia 20 de julho, agora foi na segunda-feira, né? Fez aí 2 anos que Preta Gil nos deixou aí enfrentando aquela doença, aquele câncer do intestino, né? Infelizmente aí por mais de 2 anos. Então uma pequena homenagem também aqui da gente, né? Vamos curtir. Escolhi Sinais de Fogo.

0: curtiu nossa homenagem aí, a Preta Gil. Tá aí, Sinais de Fogo na versão ao vivo. Ai, saudades, que energia, né? Que energia, são poucas pessoas assim. Não, tem muita gente, né? Pena que a gente não conhece muita gente assim. Sempre aparece um ou outro que é meio estragado aí no meio do caminho, que só Deus na causa. Mas muitas saudades, Preta Gil, ainda mais esse talento, pessoa iluminada aí. Bem, vamos seguir aqui agora com um pedido. Meu amigo David, só te adiantando aí, você já pediu outra vez? Não tem, por isso que eu não toquei, mas eu vou te ajudar hoje. Vou colocar uma outra do Michael.
1: E aí, bom, beleza? Boa noite, como é que tá? Tranquilo?
0: Tudo bem, meu
1: beleza?
0: Amigo.
1: David de Goiânia. Ô, Alex, manda pra gente o Are the World de Michael Jackson.
0: Vai uma mesma vibe, ó.
1: África.
0: Não, para.
1: 1900 e... Vai. Lá vai bolinhas, né?
0: É,
1: essa manda um abraço aí pra toda a galera que tá ligada com a Litoral, aí no Espírito Santo.
0: Bom demais,
1: aí
0: meu amigo.
1: Aí de Vila Nova do Imigrantes. Também vai pra você, beleza?
0: Tamo junto, David. Ó, escolhi essa daqui que tem a mesma pegada e tem Word também no nome, ó.

0: bonitinho, Michael Jackson, Hit the World, tá aí o pedido do David. Show de bola, você no comando, vocês mandando muito bem. Pena que agora não tem mais tempo pra nada, né, crianças? Uma loucura. Como passa rápido, como passa rápido. Mas hoje foi bom, foi dia de geração, atamos muitas saudades aqui na programação da Litoral. Show de bola. Cadê a turma aqui? Quem que o Robson pediu?
1: É, Alex Bancal, vindo da velha, hein? Aí, ó, toca uma lemon forró pra nós aí, ó. Friozinho, ventinho, tá comendo em cima aqui, ó.
0: É mesmo? Tô
1: aqui tomando cara gelada, ganhando litoral, isso daí, ó. Churrasco, ninguém quer comer mais, tá todo mundo cheio.
0: Ah, tá brincando.
1: A lemon forró, qualquer um aí.
0: Não é por isso, é porque tô tomando uma geladinha, né? Acaba ficando um pouquinho mais frio mesmo, tem jeito não. Salve pra TT também, pra Luana, pra Kalina e pro Paulo Vitor e o Robson, né? Que estão juntos lá em Rio Marinho, Vila Velha, no churrascão de quarta-feira. Gosta sim. Imagina o que vai ser no final de semana, hein?
2: Já que eu estou no comando, Duda Mel, eu quero ouvir Amado Batista com a banda Calypso. Quem ama, não deixe de amar. A Duda Mel de Cachumirim. Beijo.
0: Romântica, romântica. Muito bem, amanhã a gente toca. Bem, arroba Alex Bon nas redes sociais. Vai lá, segue lá, dá um confere no vídeo bem legal que eu postei sobre as vozes da TV pra gente ver o rostinho. A gente vai lembrar, né? Porque a gente ouve, a gente lembra, mas nossa, sua imagem, se bobear, deve ser até a mesma coisa com a gente aqui, né, criancinha? Então segue lá no Alex Bono com 2 N's. Obrigado pela companhia hoje. Você fica aí com a Voz do Brasil, mais tarde tem Litoral A2 e mais tarde mais uma sequência de 45 minutos de música pra anotar. Muito legal, fechou? Então é isso, amanhã a gente se fala, se Deus quiser. Amanhã na quinta-feira, já com o pezinho na sexta-feira. Aí é gostoso, hein? Aí é gostoso demais, né, Guante? Tá pensando o que vai aproveitar no final de semana ou não? Então pensa, porque tá chegando.

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0: governo federal que movimentaram o país no dia de hoje.
1: Olá, boa noite.
2: Boa noite para você que nos acompanha em todo o país.
1: Quarta-feira, 22 de julho de 2026.
2: E vamos aos destaques do dia.
1: Ampliado plano de apoio a empresas exportadoras afetadas pelas tarifas impostas pelos Estados Unidos.
2: Nova fase contará com 18 bilhões e 500 milhões de reais em linhas de financiamento para setores estratégicos. Gabriela Noronha.
3: Os recursos vão apoiar, por exemplo, empresas que querem manter suas operações enquanto reorganizam as vendas ou servir para a compra de máquinas e investimentos produtivos.
1: Violência contra a mulher. Brasil registra queda no número de feminicídios no primeiro semestre do ano.
2: Os dados foram divulgados pelo Ministério da Justiça e Segurança Pública, Márcia Fernandes.
4: O Brasil registrou 741 casos de feminicídio no primeiro semestre, uma redução de 2,5% em comparação ao mesmo período de 2025.
1: E hoje a Voz do Brasil completa 91 anos.
2: E vamos saber um pouco mais sobre a história do programa e a importância dele para os ouvintes.
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6: A gente traz uma referência afetiva no jornalismo brasileiro.
7: Falou na Voz do Brasil, pra nós tá falado.
1: Hoje, na apresentação da Voz do Brasil, eu, Luciana Vasconcelos e Nazi Brum.
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1: Uma nova fase do Plano Brasil Soberano terá 18 bilhões e meio de reais em linhas de financiamento para atender empresas afetadas pelas tarifas aplicadas pelos Estados Unidos em suas exportações.
2: A medida também inclui empresas prejudicadas por conflitos internacionais, especialmente em países do Golfo Pérsico.
1: Entre os principais setores estão madeira, carvão, máquinas e equipamentos elétricos, cerâmicas, plásticos, calçados, papel e açúcar.
3: Com a assinatura da medida provisória, sanção da lei que criou o programa Brasil Soberano, 18 bilhões e 500 milhões de reais serão liberados por meio de novas linhas de crédito. Segundo o ministro do Planejamento e Orçamento, Bruno Moretti, os setores atendidos foram divididos em três grupos.
8: Os afetados pelas tarifas comerciais, setores industriais estratégicos, como de químico, farmacêutico, setor automotivo, minerais críticos, fertilizantes e, por fim, um grupo de empresas afetadas pelas exportações para o Golfo Pérsico.
3: Do total previsto, 13 bilhões e 500 milhões virão do Tesouro Nacional e 5 bilhões serão aportados pelo Banco Nacional de Desenvolvimento Econômico e Social. O ministro da Fazenda, Dario Durigan, explica que os créditos serão liberados gradualmente pelo BNDES.
9: A gente está usando recursos que já foram mobilizados para o BNDES, em especial, por exemplo, no Brasil Soberano 1.